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0: 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Por aqui eu tô contigo, viu? Até as 10. Depois tem ele, Luciano Lopes, com o Eles Vieram do Inferno, tá bom? E a gente, 9:03, Papai do Céu te abençoe muito. Eu quero você juntinho comigo aqui. Aliás, eu tenho um combate, porque vai começar o combate agora. Está lindíssimo. E nesse combate tem pote de açaí, hein? Porque hoje é quarta-feira, né? É dia de liberar açaí à vontade pra você. E tem açaí aqui, viu? 988991029. Fica ligadinho, vou começar o combate. Quero você votando.
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0: Muito bem, lindinhos e lindinhas de Jesus. Tá começando o nosso combate e eu tenho um combate maravilhoso. De um lado eu tenho Central 3, com a música Tudo a Ver com Ele. Ai, essa música é a coisa mais linda. E do outro lado eu tenho outra belíssima música, Emaús, Refúgio. Agora eu quero ver qual vai ser o seu voto, hein? Vai pra quem? Bora conferir?

ficou estreito, ficou apertado, hein? É, menino, porque o combate aqui eu tenho certeza que vai ficar acirrado. Mas depende de você, né? Então vai lá no zap 988991029 e deixa seu voto lá registrado. Bora? Então chega junto no zap. Vou repetir pra você, número 1, tudo a ver com ele, Central 3. Música de número 2, Emaús, com a música Refúgio. Pote de açaí aqui te esperando, hein? Tá fim? Potaço de açaí, 5 litros de açaí. É você, a família toda. Ó, se acabando no açaí. Uma delícia, menino. Ai, Larissa, mas eu nem tenho uma frutinha pra colocar. Não precisa. Vou falar pra você, nem precisa, porque é tão cremoso, tão gostoso o açaí da Mamute, que, menino, se você não tiver os, né, os aperitivos, tem problema não. Você vai se acabar no açaí do mesmo jeito. E ele tá aqui, hein? 9

0: novo dia, Get Worship na programação da Rádio Acordo da Vida, agora 9:20. Minha gente, a Assembleia de Deus Manancial, na pessoa do pastor Álvaro, convida você e sua família para adorar ao Senhor nessa sexta-feira, às 19:30, viu? Uma grande festa com participação especial do cantor Matos Nascimento. Assembleia de Deus Manancial, Avenida Aldifas Barcelos Neves, número 1606, Residencial Centro da Serra. Venha, o Senhor tem uma bênção para você.
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4: 9:23, combate segundo round, hein? Bora conferir comigo.
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4: Essa é de número 1.
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4: Número 2. Sua favorita lá no zap em 988991029. Tem o pote de açaí da Mamute te esperando. Então bora, chega junto lá. Número 1, então, para Central 3, com tudo a ver com ele. E número 2, Emaús Refúgio.
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4: Kemily Santos.
6: 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Senhor, não falho. Senhor, não mente.

igreja, eu sou a igreja, você é a igreja, viu? Faça o ID você também, onde você estiver, aí no seu trabalho, com a sua vizinhança. É, às vezes a gente fica procurando coisas grandiosas, né? Aquele ID de ir lá em outro país. Mas você pode fazer o ID aí do lado, ó. Pois é, sempre tem alguém perto de você precisando ouvir um pouquinho de Deus, tá bom? E a sua vida é testemunho, pode ter certeza disso. Se você procura ter uma vida na presença do Senhor, você com certeza é testemunho vivo e a sua vida faz diferença na vida do outro, hein? Faça o ID você também. 9:34, bora? Deixa eu ver quem é que tá aqui no zap. 988991029. Minha amiga Yara Barcelos, de Nova Rosa da Penha. Um beijo. Também Cleidiane, lá de Ilha das Caieiras. Um beijo pra você também. Um abraço todo especial para Cíntia Maura, lá em Bonfim. Beijo, menina. A Sandra Duarte, de Itaboazeiro, também. Maxwell, lá no Rio Marinho. O Júnior César, hein, tá comigo em Vila Nova de Colares. Também Jomildo, lá em Serra Sede. Um abraço todo especial pra Joab Brás, de Marcílio de Noronha. Também meu amigo Fábio Paiva, de Conquista. Viviane, sua lindinha, lá de Cidade Continental. Beijo pra você. Também quero mandar um abraço todo especial pra Tainá. Beijo pra você, Tainá, lá do Rio de Janeiro, tá bom? Beijo, Tatá. Um abraço aqui para Solange, de Normília. Também a Marisete, Etiete, lá de Parque Residencial Tubarão. Também Reginaldo, grande Reginaldo. Fala, Reginaldo. Ligadinho com a gente? Deixa eu ver aqui aonde. O Reginaldo é de Parque Residencial Tubarão. Não, peraí. Não, peraí. Nova Betânia, achei. Nova Betânia, agora sim. Natália de Jacaraípe também tá aqui. Miss Salma Lindona, lá de Presidente Médici. A Leia Santiago de Jabu, também o Heitor Amaral, de Planalto Serrano. Um abraço pra você, querido. Também o Mário, de Presidente Médici. Deixa eu ver aqui. Meu amigo Roberto, também o Isaac Santos, ligadinho com a gente. Marinete Furlan de Cangaíba, um beijo pra você, lindona. Adelina, sua linda de Argolas, também um abraço todo especial pra você, uma ótima noite. Josimara, fala bonitona, lá de Cruzeiro, de Cruzamento. Eu ia mandar você pra outro, pra outro lugar. Ai, meu Deus, outro bairro. Não, para, é lá de Cruzamento. Beijo, tá bom? João Carlos, de Cruzeiro do Sul. Um abraço, João, Deus te abençoe. Ah, minha amiga lá de Sotema também chegou aqui, a Ângela. Beijo pra você também. Tá chegando Felipe Rodrigues, melhor lugar.

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4: Chegamos no último round do nosso combate. De um lado eu tenho Central 3, tudo a ver com ele. Do outro lado eu tenho Emaús com a música Refúgio. Duas músicas lindíssimas. Um ministério entre, aliás, um combate entre ministérios, né, minha gente? E você que tá ligadinho com a gente, manda lá no zap o seu voto, porque daqui a pouquinho tem resultado de promoção e vamos conferir inteirinha a ganhadora desse combate de hoje. Eu tenho pra você pote de açaí da Mamute, hein? 5 litros. Tá bom pra você? Confere comigo.
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4: Essa é a de número 1, tudo a ver com ele, Central 3. Número 2, Emaús, Refúgio.

0: gente, pressa, porque já já tem resultado. 988991029. Deixa seu voto lá. Tô esperando você com seu voto pra me ajudar aqui, pra gente concluir e ver qual vai ser a ganhadora de hoje. Número 1, então, para Central 3, tudo a ver com ele. Número 2, Emaús, Refúgio. 2, hein? Ah, qual é a sua favorita? Me conta aí. 988991029.
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0: Júlia Vitória, Princípio e Fim, agora 9:44.

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1: 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Bom é te louvar. A única palavra, Senhor.

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0: porque essa semana sai mais um nome, hein? 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Bora conferir a campeã de hoje?
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Refúgio foi a mais votada. Ó, vambora conferir agora quem é que tá levando o potássio de açaí, minha gente. Agora, hein? Agora.

essa aí, né? Eita, da Mamute, hein? Bom demais. Gente, beijo pra cada um de vocês, obrigado pelo carinho. Tá chegando Luciano Lopes e Eles Vieram do Inferno. Você que tá passando, né? Ou conhece alguém que está passando, enfrentando, né? A luta aí contra o vício, vício de álcool, vício, né? Das drogas, vício aí da pornografia, enfim, N vícios, né, minha gente? Você precisa de ajuda, principalmente espiritual. Junte-se a nós, então, em oração, tá bom? Ó, 988-991029, já deixa lá o seu pedido de oração. Tem duas orações aqui que o Luciano faz, oração da devolução, tem testemunhos,

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9: Olá, muito boa noite, a paz do Senhor Jesus para você, meu querido e abençoado irmão. A paz do Senhor Jesus para você, menina dos olhos de Deus, que está neste momento acompanhando comigo o início de mais um programa Eles Vieram do Inferno, o programa da família Capixaba. Vamos juntos a partir de agora até a meia-noite. E nessas 2 horas do nosso programa, eu tenho certeza absoluta que você vai estar me ajudando a fazer essa programação. E é por isso que já no início do programa eu quero estar aqui incentivando a você, realmente te encorajando a continuar pedindo. Jesus disse: pedi, pedi e dá-se-vos-á. Batei e a porta vai se abrir. Não desanime, não desista diante dessas circunstâncias contrárias que vêm como lutas, batalhas e guerras na sua direção. Nós estamos aqui porque nós cremos que, unidos da mesma fé, vamos estar primeiramente cumprindo um chamado, um princípio que Jesus deixou para nós, que é justamente estar orando uns pelos outros, independente do tamanho da causa. O que vale aqui é a nossa fé unida em direção a um Deus que nunca falhou e que jamais falhará. Então, nesta noite de quarta-feira, metadinha, minha gente, meioquinha da semana, eu quero pedir a você, de todo o meu coração, que me ajude a fazer o programa dessa noite. Assim como você que tem me acompanhado todas as noites, tem me ajudado sequencialmente. E eu sou muito grato a Deus, porque me motiva muito talvez você não saiba disso, mas cada mensagem que chega aqui, cada pedido de oração que chega aqui, cada testemunho de vitórias que chega aqui na Rádio Acor da Vida, dentro do nosso programa, isso motiva muito, porque nos mostra que estamos indo no caminho certo e que de alguma forma estamos agradando ao coração do nosso Pai. E agrada ao Senhor ver todos nós unidos na mesma fé, dobrando os nossos joelhos, clamando a Ele e levando para Ele aquilo que nós colocamos diante dEle como dependência total de uma resposta dEle. Então, onde quer que você esteja, eu queria pedir a você que neste momento você já começasse a fazer o seu pedido de oração aqui na Rádio Acor da Vida. O WhatsApp já está totalmente liberado. 988991029. Esse é o número do nosso WhatsApp para que você possa compartilhar o seu pedido de oração comigo. Uma mensagem de texto, gravando o seu áudio. Você vai escolher a melhor forma, como fica mais tranquilo para você estar compartilhando o seu pedido comigo. Só não deixe de participar. Tendo oportunidade, mande a sua mensagem. Eu terei uma grande alegria, não somente de atender o seu pedido, mas de entrar em oração, me comprometer a clamar a Deus junto com você, para que num tempo muito recorde, você possa testemunhar da vitória que Deus deu e proporcionou a você, seja na área da saúde, na libertação de pessoas na sua casa, na sua família, talvez a sua própria libertação e também salvação. Então não perca tempo, comece a participar comigo, 988991029. Você pode estar mandando mensagem de texto ou você pode estar gravando o seu áudio e já compartilhando comigo nesta noite de quarta-feira. Enquanto você está aí, já providenciando o seu pedido de oração, eu quero deixar dois convites muito especial com você, ok? É o seguinte, domingo agora, dia 17, a partir das 18h30, eu vou estar ministrando a palavra de Deus aí no bairro Marcílio de Noronha, mais precisamente na Igreja do Evangelho Quadrangular do bairro Marcílio de Noronha. É um culto de missões. E eu queria pedir a você que está propondo no seu coração de estar lá conosco, já de exercitar no seu coração uma missão. E qual é essa missão? De levar pelo menos um convidado com você. Talvez seja alguém da sua família, um vizinho, uma vizinha, uma amiga ou um amigo de trabalho, para que juntos ali possamos clamar a Deus, ouvir a voz de Deus através da sua palavra e vermos manifestações do Senhor como cura, libertação e salvação. Então vai ser domingo agora, culto de missões na Igreja do Evangelho Quadrangular do bairro Marcílio de Noronha. Eu vou estar lá, logicamente, se assim o Senhor me permitir, vou estar ministrando a palavra de Deus juntamente com meu querido pastor Gemilson Rosa, tá bom? A Igreja do Evangelho Quadrangular do bairro Marcílio de Noronha fica exatamente na Avenida Espírito Santo, número 9. Peço mais uma vez a você, caso você proponha no seu coração de estar lá conosco, também coloque dentro do seu coração esse desejo de fazer uma missão, de levar alguém que ali vai estar com você conosco e vai estar recebendo cura, libertação e também salvação. Domingo agora, tá bom, minha gente? O culto lá começa às 18h30. Já no dia 31 de maio, eu também vou estar em uma outra igreja do Evangelho Quadrangular. Estaremos ali no bairro Presidente Médici. Fui convidado pelo meu amigo Marcelo. Vai ser uma festividade da igreja que começa na sexta e encerra no domingo. E eu tive a honra de ser convidado para ministrar a palavra de Deus no último dia da festividade, que é no dia 31 de maio, às 19 horas. Então, dia 31 de maio, eu vou estar ministrando essa palavra de Deus lá na Igreja do Evangelho Quadrangular do bairro Presidente Médici. Inclusive, quero deixar aqui um agradecimento, esse povo lindo da família Quadrangular, que sempre me acolhe com um carinho muito grande pelas igrejas do Evangelho Quadrangular, em que eu vou sendo assim convidado para estar. Então fica aqui o meu agradecimento especial a todos vocês aí da Igreja do Evangelho Quadrangular, espalhadas não somente na Grande Vitória, no estado do Espírito Santo e também pelo Brasil e mundo afora. Tá certo? Então anota aí para você não esquecer. Domingo agora, Igreja do Evangelho Quadrangular, bairro Macílio de Noronha, Avenida Espírito Santo, número 9. O culto começa às 18h30. Já no dia 31 de maio, eu vou estar na Igreja do Evangelho Quadrangular do bairro Presidente Médici. O culto lá começa às 19h e você é nosso convidado especial. Gente, quarta-feira, estamos juntos a partir de agora até a meia-noite para mais uma edição do nosso programa Eligiero do Inferno, o programa de toda a família capixaba. Drogas, meu querido irmão e minha querida irmã, simplesmente, nós vamos continuar dizendo não.

noite de quarta-feira, metadinha do mês, estamos juntos aí até a meia-noite aqui na Rádio Cor da Vida. Daqui a pouquinho já vamos fazer a nossa primeira oração da devolução. Inclusive, eu queria saber, você já digitou o seu pedido de oração? Você já gravou o seu áudio? Uma outra pergunta que eu te faço, você conhece alguém

vida. Mas nós sabemos muito bem para quem nós vamos clamar. Nós vamos clamar a um Deus que nunca perdeu uma batalha e que jamais vai perder. Então eu quero você me ajudando realmente a conhecer, mesmo que seja através da mensagem, para quem você vai pedir oração e o motivo do seu pedido de oração para essa pessoa. Manda agora a sua mensagem para mim, 988-991029. Nós só estamos começando o programa Eligiário do Inferno dessa noite de quarta-feira. E eu creio que ao clamarmos em unidade de fé, Deus fará maravilhas no nosso meio. E serão essas maravilhas para nós testemunharmos da grandeza do poder dele, em nome de Jesus. Minha gente, durante o nosso programa, nós trazemos também aqui o testemunho de restauração, né? Além das orações, da devolução, e também nós trazemos informações aqui na Rádio Cor da Vida. Mas antes de trazer essa matéria aqui, eu quero mais uma vez fazer esse convite a você. Atenção, você que é morador do bairro Marcílio de Noronha e bairros próximos aí, bairros vizinhos, domingo agora eu quero te fazer um convite. Eu vou estar na Igreja do Evangelho Quadrangular do bairro Marcílio de Noronha, Avenida Espírito Santo, número 9. Vai ser um culto de missões e vai ser um culto abençoado, eu tenho certeza. E eu queria propor a você que tem esse desejo de fazer missão dentro do seu coração também. Se você for estar lá conosco, em nome de Jesus eu te peço, convide alguém, um familiar, alguém que está desviado do evangelho, convide um vizinho, uma vizinha, um amigo de trabalho, talvez uma amiga de trabalho, para estarmos juntos ali. É uma missão que você vai estar tendo de convidar alguém, e eu tenho certeza que essa pessoa vai sim receber o seu convite e vai confirmar estando lá conosco também no próximo domingo. Então fica aqui o meu convite para você, faça essa missão, leve alguém também junto com você, tá bom? Igreja do Evangelho Quadrangular do bairro Marcílio de Noronha, se Deus me permitir, minha gente, eu vou estar ministrando a palavra de Deus nesse culto de missões, domingo agora, tá bom? O culto começa às 18h30. Quem está à frente da igreja lá é o meu querido pastor Gemilson Rosa, e você é o meu convidado especial. E tendo oportunidade, leve um convidado você também, leve uma convidada, e cremos que Deus vai falar conosco nesse culto de missões. Domingo agora, tá bom? 18h30, Igreja do Evangelho Quadrangular do bairro Marcílio de Noronha, Avenida Espírito Santo, número 9. Dia 31, agora já no dia 31 de maio, eu vou estar também numa Igreja do Evangelho Quadrangular, só que vai ser lá no bairro Presidente Médici, Porto de Santana, tá bom? Então você também já está sendo convidado para estar comigo no dia 31. Vai ser uma festividade que vai começar na sexta, vai ter sábado e domingo, e eu vou estar lá encerrando essa festividade juntamente com meu irmão Marcelo, e é você que vai estar lá conosco também, dia 31 de maio, Igreja do Evangelho Quadrangular do bairro Presidente Médici. O culto começa às 19h, tá bom? Convite feito, vamos trazer informações agora aqui na Rádio Cor da Vida. E eu gostaria que você estivesse me dando a oportunidade e a sua atenção para acompanhar essa matéria que eu vou trazer aqui agora, tá bom? Minha gente, uma mega operação da Polícia Civil, realizada em 20 bairros da Grande Vitória, terminou com 12 pessoas presas relacionadas a investigações de violência contra criança e adolescente, ok? Pedofilia, ó. Violência doméstica e familiar, tráfico, crimes ambientais e crimes de trânsito. A ação batizada de Gênesis foi realizada entre a madrugada de sexta-feira passada e sábado. Entretanto, o balanço foi divulgado somente na segunda-feira em uma coletiva de imprensa. Ao todo, foram cumpridos 28 mandados de busca e apreensão, além das

prisões, os policiais apreenderam 20 celulares, 3 computadores e uma arma de fogo. 11 aves silvestres também foram resgatadas durante o cumprimento dos mandados. Segundo o delegado-geral da Polícia Civil, Jordano Bruno, a operação teve foco nas lideranças criminosas e em estruturas que dão suporte ao crime organizado. Entre os casos investigados em Vitória, um homem de 30 anos foi preso suspeito de cometer crimes contra a própria filha dele. Sabe qual é a idade dela, meus irmãos? 11 anos de idade. Um homem de 30 anos abusando da filha de 11 anos de idade. Já em Cariacica, um homem de 44 anos foi preso também suspeito de abusar da enteada de apenas 8 anos de idade. Segundo as investigações, ele era namorado da mãe da criança. O delegado da Delegacia de Proteção à Criança e ao Adolescente, Marcelo Cavalcante, destacou a dificuldade na investigação desse tipo de crime. São crimes silenciosos, né, minha gente, que a gente sabe e que acaba acontecendo dentro de casa. Muitas vezes as crianças não são ouvidas, né? E ainda, o abusador é alguém de muita confiança da família, né? E que adquire a confiança da criança, abusa e depois passa a ameaçá-la, a amedrontá-la. Outro preso foi identificado como Fabrício Vieira, apontado pelas investigações como responsável por adulterar e fornecer veículos para criminosos na região do Planalto Serrano na Serra. De acordo com a polícia, ele teria ligação com Diego Augusto, conhecido como Astro, apontado como liderança criminosa da região. Segundo o chefe da delegacia especializada de homicídios e proteção à pessoa, Luiz Gustavo, o grupo é investigado por fornecer placas e documentos adulterados para facilitar ações criminosas, entre elas homicídios. Durante uma das ações, um dos investigados chegou a quebrar o notebook ao perceber a chegada dos policiais numa tentativa de impedir o acesso a possíveis provas. Segundo a polícia, os aparelhos eletrônicos apreendidos serão fundamentais para aprofundar as investigações e identificar conexões entre integrantes dessas facções criminosas. Minha gente, 2 casos de pedofilia aqui nessa Operação Gênesis. 2 casos de pedofilia. E a gente sabe, e eu tenho com muita alegria de falar e trazer a sua memória também, que hoje essas 2 pessoas que cometeram esses atos, uma com a filha de 11 anos de idade, o outro com a enteada, na verdade ele era namorado da mãe. Com 8 anos de idade essa criança estava sendo abusada. E esses 2 pedófilos serão presos e serão punidos com rigor da lei graças à CPI da pedofilia, criada e presidida pelo nosso querido senador Magno Malta, aqui do estado do Espírito Santo. Então, meus irmãos, louvamos ao Deus e aproveitamos para pedir a você que continue orando pela vida do senador Magno Malta, que tomou para si bandeiras que poucos gostam de erguer e lutar por elas. Vamos dar um exemplo aqui. Ele foi o criador da CPI do narcotráfico que prendeu Fernandinho Beiramar. Exatamente. Se ele está preso hoje, foi graças à CPI do crime organizado, né? Depois criou a CPI da pedofilia. Pessoas poderosas foram presas. Hoje, o Brasil tem leis para punir pedófilos, tudo graças a esse enfrentamento, a esses crimes terríveis, imundos, inclusive pedofilia, e graças a essa CPI criada pelo senador Magno Malta, que 2 homens como esses aqui, que eu acabei de ler, serão punidos com o rigor da lei. Por quê? Porque se tornou lei através da CPI da pedofilia, e essas leis continuarão punindo esses pedófilos. Louvado seja Deus aí, e fica o meu pedido a você, sempre que possível, né? Está orando pelo senador Magno Malta e também toda a sua família, tá bom? Pedofilia é crime,
E não tem corpo mole, não tem jogo fácil mais, não tem jogo mole mais para pedófilo não, tá bom? Abusou de criança, com certeza vai ser pego, vai ser preso e vai ser punido com o rigor da lei. Por quê? Pedofilia é crime nesse país.

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0: louvado seja Deus. 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Vamos juntos, minha gente, já já, trazendo a nossa primeira oração da devolução dessa noite de quarta-feira. E eu, através desse microfone que está aqui à minha frente, me dirijo a você agora te fazendo uma pergunta. Você conhece alguém que nessa noite está precisando de oração? Oração para ser curado, claro. Para ser liberto de vícios, liberta de vícios. Ser salvo em Cristo Jesus. Conhece alguém que está desviado da verdade, do evangelho, e desviado, voltou a beber, voltou a se drogar, voltou até a se envolver no mundo do crime? Vamos orar por eles, meus irmãos. Nosso WhatsApp está aqui totalmente liberado, justamente para atender o seu pedido de oração. 988-991029. Você pode estar mandando mensagem de texto, né? Ou você pode estar gravando o áudio. Eu estou aqui esperando você participar comigo. 988-991029. Estou aguardando você mandar aí o seu pedido de oração, porque daqui a pouquinho vamos juntos aqui orarmos ao Deus Todo-Poderoso. E eu creio que Ele fará maravilhas no nosso meio. Você crê que essa pessoa que você vai pedir oração por ela pode ser curada? Pode ser liberta? Será alcançada por Deus e salva para o reino da sua tão maravilhosa luz? Então não perca tempo, não deixe o desânimo, não deixe o aborrecimento, não deixe a desistência alcançar o seu coração e paralisar você com essas orações por essa pessoa. Ela vai ser alcançada, até porque ela é muito preciosa para o Senhor. Ela é muito preciosa, ela pode aborrecer você, ela pode humilhar você, ela pode chatear você, mas uma coisa nós não podemos esquecer: apesar da vida em que ela está vivendo, Deus tem um amor incondicional por ela e Ele tem todo o interesse de resgatá-la do império das trevas, do inferno do vício que ela se encontra, e trazê-la, repito, para o reino da sua tão maravilhosa luz. Que tal você abrir mão de sentimentos no seu coração que estão impedindo você de orar por essa pessoa e agora decidir dar mais uma chance e continuar clamando, continuar orando pela vida dela? Manda o seu pedido de oração para mim, 988-991029. Daqui a pouquinho nós vamos fazer a nossa primeira oração da devolução dessa noite de quarta-feira, tá bom? Inclusive, minha gente, eu vou começar a atender os pedidos, já que a gente vai falando aqui, incentivando as pessoas a estarem fazendo pedido de oração, e graças a Deus que as pessoas vão nos respondendo, né? Vão enviando pedidos, mandam mensagem de texto, mandam áudios, e isso, repito, me motiva muito, minha gente. Me motiva porque nos mostra que estamos no caminho certo e que nós daqui também não podemos desistir, não podemos desanimar, não podemos parar. E você é um grande motivo, é um grande incentivador, incentivadora, para que nós possamos daqui continuar orando por cura, libertação e também salvação. Deixa eu atender os pedidos dessa noite aqui. Boa noite, meu irmão Luciano Lopes. Eu queria que você estivesse orando por mim, pela minha libertação, tá bom? Eu sou a Miriam, eu moro aqui em São Pedro 1. Claro, minha irmã Miriam, pode contar com esse compromisso de estarmos orando por você, tá bom, minha irmã? Graça e paz, meu irmão, eu me chamo Marielle, moro aqui em Jabaeté. Eu quero pedir oração nessa noite pelo meu esposo Marcelo e também pelo meu filho Ian. Ore por nós aí, em nome de Jesus. Olá, boa noite. Eu queria pedir oração. Eu me chamo Maria, sou morador aqui da Serra, Novo Horizonte. Olhe pelo meu bairro também, tá, Luciano? A paz do Senhor Jesus, meu querido irmão Luciano Lopes, Aqui é a Joides. Ei, irmã Joides, não perde um programa, né? Tá todas as noites aqui também participando com a gente. Eu queria pedir oração, meu irmão, por toda a minha família, parentes e amigos, e claro, por vocês aí da rádio, pela minha vida, pelo meu filho Angel, pela minha amiga Alice Afonso, tá bom? Pela Domingas, que está na UTI, pelo Antônio Vieira, que não está bem de saúde, por favor, ore por eles aí. A paz do Senhor Jesus, programa Eligiado do Inferno. Eu queria pedir oração nessa noite por um filho meu, ele é usuário de maconha, é o Lucas. Quero pedir também oração pelo meu sobrinho, ele se chama Ricardo, tá preso lá no Churi, Luciano. Ore pela vida dele e pela minha vida, eu também preciso ser liberta. Boa noite, Luciano. Aqui é a irmã Deuzenir Araújo. Ei, irmã Deuzenir, moradora de Alto Boa Vista, né? Cariacica. Eu queria pedir oração pela minha vida, também inclua aí o nome do Alex, tá? Que é meu irmão, pelo meu sobrinho Wilker, que está internado ainda lá no hospital Urgência e Emergência do São Lucas. Ore pela vida dele aí pra gente, tá? Em nome de Jesus. Vamos lá, temos mais pedidos aqui. Boa noite, Luciano. Eu queria pedir oração em prol da vida da Edilene. Mora na rua, rapaz. Por favor, ore por ela aí para que o Senhor possa libertá-la do vício do álcool e também de drogas ilícitas. Em nome de Jesus. Olá, meu irmão Luciano Lopes, a paz do Senhor Jesus. Eu sou uma mãe desesperada que está ouvindo o seu programa. Eu tenho uma filha que está perdida aí nesse mundo. Por favor, me ajude em oração por ela, tá? Eu já não sei mais nem o que fazer, meu irmão Luciano Lopes. Ok, minha irmã, nós vamos orar, né? Cremos num Deus que, por pior que esteja a situação da sua filha, você que está me ouvindo, talvez a situação do seu filho não é nada boa, do esposo, da mãe, de um enteado, do neto, de um sobrinho. Somente creia. Creia, porque a Bíblia nos afirma que tudo, absolutamente tudo, pode aquele que crê. E eu tô aqui para te ajudar nos seus momentos de desânimo, talvez nos seus pensamentos de desistência. Eu estou aqui para ajudar você em oração, em nome de Jesus, tá bom? E por falar em oração, eu vou trazer agora alguns áudios, pedidos que foram enviados por áudio aqui para mim. E logo na sequência, depois de ouvirmos esses áudios, eu vou trazer a primeira oração da devolução dessa noite de quarta-feira, tá bom? Então ouça esses pedidos aqui comigo e na sequência, meu irmão, minha irmã, é muito importante que você esteja em concordância comigo. Sabia que tem muita gente que pega foto da pessoa que é alvo de nossas orações, no momento da oração fica segurando a foto, peças de roupa? E não há nada de errado nisso não, você está exercitando a sua fé. Louvado seja Deus que você tem essa fé, que talvez seja como a minha, do tamanhozinho de um grão de mostarda. Mas mesmo assim, nós estamos colocando essa fé em ação, em nome de Jesus. Então, vou trazer agora esses áudios e na sequência, em concordância, vamos clamar a Deus. E eu creio na resposta do Deus das causas impossíveis. Vamos ouvir esses pedidos aqui comigo nesta noite de quarta-feira.
1: Noite, irmão Luciano, pedi oração, hein? O meu neto se encontra preso, Lucas, Luiz Guilherme, Geando, Daniel, Robert.
2: Boa noite, a paz do Senhor Luciano, mais uma vez é o Big Benson. Gostaria de pedir oração para minha tia Angélica, para Maria Geralda, para o Ivan, para o Roberto Bessa, também para a Laura Maril, também o Moisés, taxista, para todos os motoristas por aplicativos, taxistas da Grande Vitória, Vila Velha, também as irmãs Débora e a Leia de Portugal. Muito obrigado, um forte abraço. Daqui a pouco estarei orando juntamente com você, tá ok?
0: Amém. Glória a Deus. Vamos orar.
3: Boa noite. Peço oração por Renan Lucas, se encontra preso. Peço oração por Luiz. Peço oração por Elizabeth. Peço oração por meus netos. Peço oração por José, que o Senhor vai libertar e fazer uma obra na vida dele, eu creio. Eu creio a transformação de Deus na vida dos meus filhos. Peço oração para mim.
4: Boa noite, irmão Luciano, a paz do Senhor. Meu nome é David. Eu quero pedir oração pela minha esposa Juliana, pelas minhas filhas, minhas netas, meus filhos, especial com meu filho Eduardo, que se encontra privado, né? Quero pedir também pela vida do meu amigo Heitor, sua esposa, e a todos que estiverem ouvindo essa rádio abençoada.
0: É isso aí, vamos continuar em oração.
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0: Paizinho, aqui estamos nós, pela fé mais uma vez, para nós sobre essa terra metade da semana, estamos aqui para clamar ao Senhor. Diz a tua palavra, clama a mim, na tua angústia, clame a mim. Pai, nós aqui estamos, e quantos estão angustiados, já deprimidos, aflitos, preocupados, entristecidos, desesperados, porque já não sabem mais o que fazer. Só que nessa noite eles decidiram, em concordância, orar comigo e apresentar as suas causas diante do Senhor. É uma enfermidade que nós cremos que o Senhor tem poder para curá-la. É a libertação de um vício que vem perseguindo, aprisionando ao longo de anos e anos esse meu irmão, essa minha irmã, e trazendo transtornos, desesperos, preocupações dentro dessa casa e nessa família. Então liberta nessa noite, Pai, liberta do vício do cigarro branco, liberta esse viciado do vício do álcool, da maconha, da cocaína, do crack, do fisto, do cigarro eletrônico, da jogatina, da pornografia. Liberta esse que está agora num ponto de tráfico de drogas. Mas a mãe ora comigo, a avó, a madrasta, a tia, o pai, talvez é o seu irmão mais novo, a sua irmã mais velha, que está orando pela libertação deles. Então liberta, Pai, em nome de Jesus. Nós queremos mais uma vez também orar pelos presidiários, que ali atrás das grades eles possam ter um encontro que vai fazer uma marca, que vai segui-los para o resto de suas vidas, para que através desse encontro, dessa marca, eles testemunham da grandeza do teu santo nome, Pai. Eu quero orar também nessa noite por aqueles que estão no trabalho, que o Senhor possa protegê-los, livrá-los de todo e qualquer tipo de mal, inclusive males humanos, meu Pai, e também os males espirituais. Eu quero todo e qualquer tipo de mal, inclusive males humanos, meu Pai, e também os males espirituais. Eu quero também nessa noite de quarta-feira orar pelas mulheres mais uma vez. Quantas mulheres nós não lemos aqui hoje, mas vimos várias mulheres que foram, Pai, agredidas verbalmente e até fisicamente. Pai, que o Senhor continue protegendo essas mulheres, livrando-as de todo o mal humano e também espiritual. Queremos aqui aproveitar nessa noite, meu Pai, e orar, Pai, por aqueles que se desviaram do evangelho, que eles possam ter um encontro com o Senhor, meu Pai. Afinal, eles são ovelhas que estão desgarradas do seu aprisco, e pedimos ao Senhor que agora o Senhor possa estar indo lá onde eles estão, resgatando essas ovelhas para o teu aprisco, Pai, e ali, já com o Senhor, serem curadas, saradas, e assim o Senhor completar a boa obra que um dia o Senhor começou na vida delas. Queremos orar aqui mais uma vez pela vida do senador Magno Malta e toda a sua família, Pai. Que o Senhor continue protegendo, restaurando, restituindo o seu filho em tudo, Pai, e dando a ele mais e mais ousadia e intrepidez para continuar, Pai, levantando as bandeiras que o Senhor tem colocado no coração do teu filho. Nós oramos assim nessa noite e te agradecemos no nome de Jesus. Aquele que crê, diga comigo agora amém e graças a Deus.

Noite de quarta-feira, meioquinha, metadinha da semana. Vamos juntos aí até a meia-noite. Daqui a pouco trazendo o testemunho de restauração. Daqui a pouco trazendo a segunda oração da devolução. E agora, pedindo um minuto da sua atenção, porque eu quero te fazer dois convites especiais para mim também. Eu queria convidar você, que é morador aí do bairro Macílio de Noronha, ou bairros próximos. Domingo agora, eu queria te ver, queria te dar um abraço, tirar uma foto com você, no culto de missões que vai acontecer na Igreja do Evangelho Quadrangular do bairro Macílio de Noronha. Eu vou estar lá, se Deus assim me permitir, ministrando a palavra de Deus. A Igreja do Evangelho Quadrangular do bairro Macílio de Noronha fica na Avenida Espírito Santo, número 9. E é um culto, como eu falei, de missões. E eu queria pedir a você, que vai estar conosco lá nesse domingo, que você permita no seu coração a exercitar a missão dentro do seu coração. E qual é essa missão, Luciano Lopes? É de ir lá conosco, mas não ir sozinho, não ir sozinha. Convidar alguém. Convidar alguém que nunca aceitou a Jesus Cristo como seu único e suficiente Salvador. Convidar alguém que está afastado do Evangelho. Convidar um vizinho, uma vizinha, um amigo de trabalho, talvez uma amiga de trabalho. Convidar um parente, alguém da sua família, e juntos estarmos ali, ouvindo a palavra que vai trazer no nosso meio, eu tenho certeza, cura, libertação e também salvação. Que tal você fazer essa missão? Ir lá com a gente, estar lá conosco e mais, levar alguém também para conhecer esse Cristo que você já conhece. Igreja do Evangelho Quadrangular do bairro Macílio de Noronha. Eu vou estar lá domingo agora, se Deus me permitir. 18h30 começa o culto de missões, tá bom? E a igreja fica na Avenida Espírito Santo, número 9. Ali quem está à frente da congregação é o nosso querido pastor Gemilson Rosa. Já no dia 31 de maio, minha gente, nós teremos uma festividade maravilhosa que começa na sexta e vai até no domingo, dia 31, lá na Igreja do Evangelho Quadrangular do bairro Presidente Médici. Vai até no domingo, dia 31, lá na Igreja do Evangelho Quadrangular do bairro Presidente Médici. E eu fui convidado pelo meu irmão Marcelo a encerrar essa festividade justamente no último domingo do mês de maio, dia 31. Então você já está sendo comigo, convidado, convidada, e leve alguém também para estar conosco no domingo, dia 31, na Igreja do Evangelho Quadrangular do bairro Presidente Médici, lá em Porto de Santana. Você é meu convidado especial. Se tiver oportunidade, você que é morador de bairros próximos aí ao bairro Presidente Médici, esteja lá conosco, mas também não esqueça de convidar pessoas, levar pessoas para que elas ali possam ter um encontro genuíno com o Senhor Jesus Cristo de Nazaré. Tá bom? Fique então esses dois convites. Domingo agora, dia 17, na Igreja do Evangelho Quadrangular do bairro Macílio de Noronha. Eu vou estar lá, ok? Culto de missões. E no dia 31 de maio, eu quero te ver, quero ministrar a palavra de Deus também para você, na Igreja do Evangelho Quadrangular do bairro Presidente Médici, em Porto de Santana. Você já está sendo o meu convidado especial, tá bom? Gente, daqui a pouquinho eu vou trazer o testemunho de restauração aqui na Rádio Cor da Vida. E eu gostaria de chamar a sua atenção. Se você tem na sua casa ou na sua família, ou você mesmo está enfrentando vícios, não deixe de acompanhar esse testemunho que nós vamos trazer hoje. Como todos que nós trazemos aqui todas as noites, são testemunhos impactantes. E o testemunho dessa noite de quarta-feira também vai gerar vida, fé e esperança no seu coração. Então, logo depois dos comerciais, você vai ouvir comigo testemunho de restauração. Não dá para desligar, tá bom, minha gente?

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5: A paz do Senhor a todos, uma boa noite. Meu amigo, pastor Luciano Lopes, a todos os ouvintes da Rádio Cor da Vida, também do programa Eles Vieram do Inferno. Esse programa que tem alcançado vidas, alcançado lares. Aqui quem vos fala, pastor Benhur Freitas, pastor presidente da IPME, Igreja Pentecostal Ministério Efatá, localizado no bairro São Geraldo 2, em Cariacica. Eu quero trazer um rápido testemunho da minha vida, da minha história, para chegar até onde eu cheguei hoje, para estar até onde eu cheguei hoje. Eu quero compartilhar com você, principalmente para você jovem que está nos escutando agora, para você mãe, para você pai, que tem um familiar que se encontra no tráfico, se encontra no mundo das drogas, dos vícios. Eu quero liberar uma palavra já sobre a tua vida, porque para Deus não há nada impossível. E a última palavra ainda vem do Senhor. Nascido e criado no bairro Castelo Branco, Cariacica, criado em berço evangélico, filho da dona Neide, não tive um pai presente, fui criado até pro padrasto, mas que foi uma boa educação também que me deu, nunca deixou faltar nada dentro de casa, assim também como minha mãe sempre trabalhou, nunca deixou faltar um pão de cada dia sobre a mesa, e muitas vezes nem isso impede que até mesmo um jovem queira conhecer este mundo de ilusão, que é o mundo das drogas, é o mundo das bebidas, esse mundo de ilusão que Satanás oferece. Minha mãe me criou na escola dominical, minha mãe me criou em consagrações, em propósitos, tipo de oração, minha mãe é uma mulher de oração, sempre foi uma senhora de oração, me levava, me acompanhava, isso é a importância de nós estarmos levando nossos filhos para a oração, para a igreja, porque lá na frente saberemos o resultado de nossas orações. Eu aos 15 anos, me afastei dos caminhos do Senhor, falei com minha mãe que não queria mais ser crente, falei com minha mãe que não queria mais ir para a igreja, porque na escola, no bairro, eu via todo mundo com roupas melhores, calçados melhores, coisas melhores, e eu falava só por estar na igreja, não podia ter nada de bom, não podia ter nada de melhor. E isso subia para a mente, subia para a cabeça, e também, por muitas das vezes, falsas amizades, que é aquele ditado que as mães, nossos pais, nós mesmos falamos nossos filhos, e é uma palavra que sempre vai prevalecer, que é aquela famosa frase que toda mãe fala, que aquele, né, que anda com porco, farelo come. Então, precisamos selecionar até mesmo as amizades dos nossos filhos, e você que é jovem, você que é adolescente, aprenda a selecionar amizade, amizade que não te leva pro altar, amizade que não te leva para a igreja não é amizade. Amizade que quer ver sua destruição, amizade que te oferece droga, amizade que te oferece bebida, amizade que te oferece caminho errado, não é amizade isso. Isso é coisa de Satanás sobre a vida de jovens. E aos 15 anos me afastei da presença do Senhor, fui conhecer o tráfico, e bem sabemos que quando nós nos afundamos no mundo das drogas, Satanás sempre vai oferecer coisa mais, mas só que tem uma coisa que o diabo dá com uma mão e toma com duas. E fui conhecer o tráfico, comecei a traficar de olheiro, passei para vapor, para vendedor e por aí vai, subindo hierarquias ali e achando que era o máximo, achando que tinha posição, que tinha poder. Eu lembro quantas vezes minha mãe já foi em boca de fumo atrás de mim, mas eu, por respeito até mesmo a ela, quando eles me avisavam que ela estava entrando sobre o beco, eu até mesmo esquivava, ia para outra localidade. Quantas vezes até mesmo já tive armas apontadas na cabeça de próprios policiais. Eu lembro de até hoje uma frase do policial, falou: teu lugar não é aqui não, jovem, teu lugar não é traficando, teu lugar é dentro da igreja. Mesmo um policial sem me conhecer, ele falou uma palavra dessa na minha vida que eu nunca esqueço. Me lembro uma certa feita, eu indo até a casa da minha mãe, uma mulher que nunca aceitou na vida errada, nunca aceitou levar nada, até para pra boné na cabeça, ela não deixava eu entrar dentro de casa. Um certo dia eu fui colocar um brinco sobre a orelha. Furei a orelha para colocar um brinco. Quando ela viu que ela falou assim, dentro da minha casa, não é que esse brinco. Você só entra aqui no dia que tu tirar esse brinco da tua orelha. E ela não deixava. Botou minhas coisas para fora de casa, é do portão para fora. Até que nesse dia que ela não deixou eu entrar, eu fui lá pra Boca do Fumo. Teve uma abordagem policial. Nisso, nessa abordagem,

chuveiro. Falei, mãe, eu vou sair, eu vou. Ela falou, você não vai. Falei, mãe, eu marquei compromisso. Ela falou, não interessa. Eu sou sua mãe daqui, tu não sai. E eu fiquei enrolando o banheiro pra ver se ela saía da porta, ela não saía. Eu querendo, eu falei, eu vou sair, eu vou me arrumar, vou sair. E ela, mas ela não deixava. Ela não queria sair da porta do banheiro. Até que eu ouvi 4 disparos de arma de fogo sobre a casa que ficava atrás do quintal. Quintal da minha mãe. Eles estavam matando o Paulista. E era a pessoa na qual eu iria aquele dia, nós iríamos sair. E quando eu ouvi aquele tiro, o coração se desesperou. E minha mãe falou, você ouviu? Eu falei, eu ouvi. Aí vieram o portão gritar, bem, mataram o Paulista. Minha mãe lágrimas, quando eu falei. Minha mãe falou, meu filho, eu não aceito você nessa vida. Eu não criei filho para ser traficante. Eu não criei filho para ser das drogas. E mesmo assim fui crescendo sobre essa vida. Até que eu tive um encontro. Eu lembro dentro da delegacia, minha mãe do meu lado, quando eu fui para ser preso, estava algemado na delegacia. Uma mulher sentou lá da minha mãe e falou que esse lugar não é pro teu filho. Uma mulher com cabelão, uma mulher com cabelo grande. Ela falou assim, o lugar do teu filho não é aqui não, meu. Minha mãe, mas não tem jeito não. Ele foi, pegaram isso com ele. Mas a mulher falou, o lugar do teu filho não é aqui, o lugar do teu filho é no altar pregando a minha palavra. Minha mãe conta até hoje, que ela falou que não sabe de onde saiu aquela mulher, nem por onde aquela mulher foi, porque a mulher desapareceu. Foi um anjo enviado pro senhor naquele dia. E na delegada falou assim, ó, eu não sei o que aconteceu, os policiais erraram aqui, não sei o que, eu vou liberar seu filho. Mas assim, ó, escuta aqui, jovem, não volta pra cá, o teu lugar não é aqui. Até que eu me posicionei. Hoje eu tenho uma família. Depois de tantas coisas que aconteceu, casado há 13 anos com a mesma mulher, tenho 3 filhas, pastor de igreja, pastor de ovelhas, mas eu precisei tomar uma decisão na minha vida, porque eu ouvia conselhos, mas não queria ouvir. Entrava no ouvido, saía no outro. Mas que esse testemunho venha falar o seu coração, jovem. Ouça o que eu tô te falando, teu lugar não é aí no tráfico, o teu lugar não é cheirando essa cocaína, teu lugar não é fumando essa maconha, teu lugar não é bebendo essa cachaça que tu tá bebendo, não é cigarro que tá botando na boca, não. O teu lugar é no altar do Senhor. Eu faço um convite para você, jovem, que tá vendo essa mensagem. Procura uma igreja, vai até tua mãe, vai até teu pai e fala assim, eu preciso aceitar esse Jesus que muda, que transforma. O mesmo Jesus que me transformou, que me libertou, também vai transformar a tua vida nessa noite. Procure uma igreja, pois é aonde Deus vai fazer grandes coisas na tua vida. O mesmo Deus que mudou a história do pastor Benhur. Hoje eu ando, entro em Castelo Branco, em todos os becos, viela, tráfico, em todas as bocas de fumo. Eu entro em qualquer lugar, pregando a palavra do Senhor, porque Jesus fez isso na minha vida. E você, jovem, você vai entrar dentro da tua comunidade também, de cabeça erguida, pregando a palavra do Senhor. Toma posse, em nome de Jesus.

Que testemunho maravilhoso, né? Louvado seja o nosso Senhor que continua curando, libertando e salvando. E daqui a pouquinho eu vou fazer a segunda oração da devolução com você, aqui na Rádio Cor da Vida, tá bom? E logicamente, antes de encerrar o nosso programa, antes da oração, eu já quero inclusive agora atender os pedidos que chegam, minha gente. Quantos pedidos vão chegando na nossa programação? E eu tenho dito isso e vou reafirmar para você. Me motiva muito. Nos motiva a continuar. E vou reafirmar para você. Me motiva muito. Nos motiva a continuar. A não deixar ser vencido pelo cansaço, não deixar que desistência entre em nossos corações. E a cada pedido de oração que chega aqui, sendo áudio ou mensagem de texto, é um motivo a mais para nós e nos aponta que estamos na direção certa, cumprindo o chamado de Deus para as nossas vidas. E louvado seja o Senhor que, apesar de nós, tem feito maravilhas no nosso meio. Louvado seja Deus por isso. E eu quero, inclusive, agora voltar a incentivar a você, encorajar você que está me ouvindo aí em casa, no trabalho, no carro, que você também inclua nomes de pessoas agora para nossa segunda oração da devolução. Para quem você vai pedir oração nessa noite de quarta-feira? O porquê essa pessoa precisa de nossas orações? Manda o seu pedido que eu vou incluir com esses que eu vou começar a atender a partir de agora para a nossa segunda oração da devolução. A paz do Senhor Jesus, Luciano. Ótima quarta-feira aí, meu irmão. Eu queria pedir oração nessa noite pelo meu noivo. É o JR, tá bom? E também para a minha filha. Eu moro aqui em Terra Vermelha e me chamo Esther. Valeu, irmã Esther. Que Deus te abençoe, hein? Olá, boa noite. Eu queria pedir oração pelo Léo. Queria pedir também pelo Douglas, pelo Simon, Tiago, também para Felipe, Márcia, Marli, inclua também a Genilza, Matheus, Carol, Kátia, Kelly, Neuzeli, Vandeilson, Valdeir, Camila, ore pela Patrícia também, por favor, Pamela, Duda, para o Everaldo, Neuza, Manuel, Maria Antônia, quero pedir pela minha tia Simar e pela Cláudia, também por Claudete e todos que estão ouvindo aí a Rádio Cor da Vida nessa noite. Amém. Vamos orar. A paz do Senhor Jesus, Luciano. Eu queria pedir oração pelo Davi, tá bom? Quero pedir também pela Ana Luíse, pelo Lorenzo, para o Lucas e também para a Tailine. A paz do Senhor Jesus, programa Eligiado do Inferno. Hoje eu quero pedir oração pelo Jackson, pelo Júnior. Por favor, ore pela libertação deles aí, tá? Eu me chamo Marinalva e tô ouvindo vocês aqui em Cariacica. Aproveito para pedir livramento, tá? Para o meu filho.

0: filho Henrique. Não deixe de orar pela vida dele. Amém. Luciano, boa noite. Eu queria pedir oração nessa noite por Daniel, pela Vitória, para Cleice e também para o João Vitor. A paz do Senhor Jesus. Nessa noite eu queria pedir oração pela minha filha, Kevlin. Por favor, ore por ela aí, tá bom? Obrigado por estarem sempre no programa aí, orando por todos nós. Amém, meus irmãos. Eu vou pedir a você encarecidamente neste momento também para estar orando pela minha irmã Bela, né? Eu tenho pedido, reforçado esse pedido a vocês. A filha dela, que é a Gabriela, está grávida do sétimo filho, minha gente. Até aí, nada de errado, né? Ela vai para a sétima gestação. Mas o problema é que ela está totalmente aprisionada no vício do álcool e também de drogas ilícitas, inclusive crack. E isso leva a gravidez para um risco muito grande, né? Então nós queríamos que vocês estivessem orando também pela vida da Gabriela. É filha da minha amiga irmã Bela, que mora no Bonfim, tá bom? Vamos orar por ela também. Orar pela minha irmã Elza, lá do Romão, família dela tá precisando muito de oração também. Enfim, vamos continuar em oração aqui no programa Eles Vieram do Inferno. E por falar em continuar em oração, eu vou continuar o programa agora trazendo os áudios e na sequência vamos fazer a nossa segunda oração da revolução dessa noite de quarta-feira aqui na Rádio Cor da Vida.
1: Ei, Luciano, paz do Senhor, que bom que o pastor Cleverson deixei a Caraípe. Gostaria de pedir oração por minha família, em especial minha filha, que a gente tem passado por momentos difíceis com ela. É uma criança especial, ela tem síndrome de Down e nesses últimos dias, últimos meses aqui, tivemos que passar até por psiquiatra, psicólogo, levando ela, e tem passado remédios e mais remédios. Então, gostaria de pedir oração em prol da minha filha, tá bom? Que Deus abençoe, em nome de Jesus e todos os nossos amados ouvintes também. Que Deus abençoe a cada um.
2: Luciano Lopes, boa noite. Rasta o Senhor. Gostaria de pedir oração para minha tia Celina, que mora na Serra. Ela se encontra enferma, né? E de oração também para as filhas delas, netos, todas as minhas familiares, todos que se encontram nos presídios, nos hospitais, os caminhoneiros, os taxis, motorista de Uber. Peço oração também para as minhas filhas, Kevin, Lidiane e meu netinho Eduardo, meu genro Liliano, meu esposo João Batista. Sou Liliane de Frão Rosa. Boa noite, fica com Deus.
0: Louvado seja Deus, né?
3: Olá, boa noite, Luciano. Meu nome é Eri Omar, bairro Santana, Cariacica. Peço oração para minha família, familiares. Deus abençoe nós todos. A paz do Senhor, amém.
4: Boa noite, Luciano Lopes. A paz do Senhor Jesus. Peço oração para mim, para toda a minha família, os meus filhos, para você. Acabei de fazer a primeira oração. O Senhor é muito bom para nós. Obrigada, Luciano, por vocês estarem orando por mim, pela minha família. Muito obrigada.
0: Amém, amém.
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0: Senhor, aqui estamos já caminhando para o encerramento do nosso programa, mas antes estamos unidos aqui para orar ao Senhor, apresentar diante do Senhor cada uma de nossas causas, causas essas que nós temos a certeza que só o Senhor para nos dar a vitória. Meu Deus, em nome de Jesus, cura nessa noite, independente da enfermidade e da gravidade da enfermidade. Liberta, meu Pai, aqueles que estão oprimidos, acorrentados em vícios, em nome de Jesus, inclusive no tráfico de drogas. Quero, mais uma vez, pedir ao Senhor, orar ao Senhor, por aqueles que estão no trabalho. E aqui eu quero pedir para que o Senhor venha proteger meus irmãos porteiros, vigilantes, seguranças, aqueles que estão trabalhando na área da saúde, da segurança pública. Orar também pela proteção dos meus amigos motoristas de aplicativos, taxistas, caminhoneiros, carreteiros. Pai, em nome de Jesus, estende o teu braço forte sobre a vida deles e livra-os de todo e qualquer tipo de mal. Nós oramos assim nessa noite, Pai, e já agradecemos ao Senhor, porque nossa oração nós estamos fazendo em nome de Jesus.

0: Ei, moço, por favor, eu queria saber. Ei, eu te conheço. Me falaram que você tinha morrido. Nossa, que treta, hein, mano.
1: Eu sou apenas que seus olhos veem.
0: Que lugar estranho é esse? Não vejo graça nenhuma, mano.
1: Aí,

0: aqui?
1: Relaxa, irmão. É normal. Cada minuto que passa, chegam pessoas curiosas, desesperadas como você.
0: Mas eu não queria vir pra cá. Eu nem sei onde eu tô. Eu tava indo fazendo um rolê, mano, com meus amigos.

0: Que pesadelo horrível. Por que que tá todo mundo correndo?
1: E aí, mano, mataram.
0: Ué, tão falando o meu nome?
1: Lá embaixo,
0: o que tá acontecendo? Aí, dá licença aí, deixa eu passar, deixa eu ver o que tá acontecendo. Nossa, tem um maluco coberto com plástico preto. Só dá pra ver o tênis dele.

chorando. Ô mãe, fala comigo. Ah, não quer falar? Firmeza, fica aí chorando pro pessoal que a senhora nem conhece, vai. Olha lá, meu irmão, também tá chorando.

comigo? Hoje não é meu dia. Eu estou com a dor de cabeça tremenda. Parece que vou desmaiar. Caramba, estão colocando o maluco num lugar escuro e frio. E eu que tô sentindo arrepio. Que frio, velho. Bom, depois...

Que cheiro é esse? Um perfume de rosas, flores, vela queimando. Devo estar mal. Continuo com muita dor de cabeça. Ô mãe, dá um copo d'água. Ô mãe, a senhora continua chorando. Logo isso passa, dor de cabeça é normal. Quem deve estar com dor de cabeça é o mano que morreu ontem. Tomou 4 tiros na cabeça. Falando em morreu ontem, o que essa coroa de flores está fazendo dentro de casa? E esse caixão? Esse pessoal da rua? Ô mãe, dá licença, deixa eu ver quem tá aí dentro. Ô, que brincadeira é essa? Eu tô aqui, esse não sou eu.

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1: Porquanto o Senhor Deus é o sol e o escudo. Isso é tremendo, é maravilhoso. Quem conhece a história da saída do povo de Israel do Egito? A Bíblia conta que havia uma nuvem sobre o povo para poder. Era intenso. O Senhor dá o sol e

0: Se formos descrever o sol aqui, tinha uma nuvem por baixo dele ali, fazendo a sombra para que o povo pudesse andar tranquilamente, mas a luz tinha sol, quer dizer, ali, né? Então, muitas vezes é assim. O Senhor permite que aconteçam as adversidades, permita que passamos por problemas, por dificuldades, mas Ele mesmo dá a solução. O Senhor que dá o sol, que é o sol, é o escudo. Então, quando somos provados, como somos levados, quando somos muitas vezes atacados por problemas que são maiores que nós e nós nos sentimos impotentes e pequenos para poder passar por eles, não nos esqueçamos que Ele é o escudo. Então, se na vontade permissiva de Deus acontecem problemas conosco, porque Deus quer tratar conosco, Deus quer nos moldar, quer nos lapidar, sabe, quer nos preparar para um momento seguinte, e muitas vezes nós não entendemos, saiba que Ele está nos protegendo, Ele está nos guardando, Ele está nos vendo. E essa adversidade muitas vezes se comporta como o sol, como uma vitamina para nos impulsionar, para nos fazer refletir, sabe? Para nos fazer melhorar. É isso? Porque o Senhor, que é o sol, também é escudo. Pode ficar certo disso. Tem sol na sua vida, tem uma nuvem por baixo. Porque Deus se preocupa para que nós andemos sempre na sombra. Não se desespere, não. A diversidade pode ser muito grande, mas aquele que é sol também é escudo.
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0: paz, minha irmã. Começando mais uma edição da Madrugada, tudo de bom, muito prazer. Eu sou o Juninho Vitor com você até 5 horas da manhã. Até as 4, com a nossa Madrugada, tudo de bom, louvores que marcaram época, lindos louvores que falam fortemente aos nossos corações, né? E que Deus possa realmente falar fortemente ao seu coração, trazer a resposta que você tanto busca, que você tanto tem orado e pedido a Ele. Que nessa madrugada Deus possa te surpreender com coisas boas, com a sua vitória, a sua cura, a sua conquista, a porta de emprego que você tanto tem orado e pedido. Vamos então com a nossa madrugada tudo de bom, trazendo lindos louvores e o primeiro já está chegando.
1: Lugar mais alto para se estar, Senhor, é aos seus pés.

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3: O que aconteceu no passado da tua vida não é tão importante com o que pode acontecer no seu futuro. Importa o que aconteceu no passado, que você já ouviu de uns 100 pregadores. Seu passado pode ter muitas marcas, mas o seu futuro está intacto. Basta com a sua, com a ajuda de Deus, construir uma nova história. Agora, querido, para você fazer com que o seu futuro seja mais importante do que o seu passado, ou seja, melhor do que o seu passado, você precisa fazer uma análise da sua vida. No seguinte perspectiva: o que eu tenho que corrigir? O que eu tenho que tirar da minha vida? O que eu tenho que jogar fora? O que eu tenho que incorporar? O que que eu tenho que mudar? Porque a mudança, a predisposição para a mudança e para o novo, é um sinal que você está dando que você de fato quer um futuro melhor. Sabe por quê? Porque a acomodação, ela gera 3 coisas na nossa vida: mesmice, retrocesso e atrofiação. E quem não quer mudar ou não quer melhorar, o seu futuro está comprometido, porque está acomodado. Tá bom assim, essa miséria mesmo que eu estou vivendo, essa bagunça mesmo, tá legal assim, tá bom. Você se acomodou? Não existe garantia de nada quando você se acomoda. Ao você se acomodar, você vai descobrir a mesmice, você vai descobrir que a sua vida não vai progredir, mas vai regredir. E uma coisa pior, atrofiação, que é encolher, diminuir de tamanho. Atrofiar, esse é o significado da palavra. Mas quando você diz, não, o que é que eu tenho que melhorar? Onde é que eu tenho que tirar? O que é que eu tenho que botar? O que é que eu tenho que corrigir? O que é que eu tenho que consertar? Hã? O que é que eu tenho que botar para fora da minha vida? Você está sinalizando que você quer melhor. Vamos aprender com o apóstolo Paulo. Como é que ele faz com esses 3 tempos da vida, de um texto conhecidíssimo de Filipenses 3, 13 e 14? Uma coisa fácil é que, esquecendo-me das coisas que para trás ficam, avançando para as que estão diante de mim, prossigo para o alvo pelo prêmio da soberana vocação de Deus em Cristo Jesus nosso Senhor. Passado, esqueço. Presente, avançando para as coisas que estão diante de mim. Sabe o que ele está falando aí? A ideia dele é de um corredor, um violento esforço para a frente. É o cara que está numa corrida, numa maratona. Então, passado eu esqueço, presente eu estou fazendo um violento esforço para a frente. Futuro, eu estou vendo lá o alvo, o ideal. É lá que eu vou chegar. Eu estou correndo para lá. É isso, queridão. Se você de fato quer ter um futuro melhor do que o passado, esqueça o passado. Naquilo que é ruim, naquilo que machucou, naquilo que magoou, naquilo que fez você perder. Bota pra quebrar no presente e não perca o alvo do futuro, e com certeza o seu futuro será melhor do que o passado. E para encerrar, o último conselho que eu vou te dar aqui, se é que você quer receber e colocar em prática, esse aqui é o último conselho: faça com que a fé vença a incredulidade. Faça com que a fé vença a incredulidade. Preste atenção a isso aqui. A grande batalha entre a fé e a incredulidade se dá na mente humana, porque a mente humana é que comanda todo o ser. Você tem vontade, primeiro passa pelo processo mental. Você tem desejos, Primeiro passa pelo processo mental. Você tem sentimentos, emoções? Primeiro passa pelo processo mental. Você vai fazer escolha? Passa pelo processo mental. Você vai tomar atitudes? Passa pelo processo mental. Então, a grande batalha entre a fé e a incredulidade se dá na mente, eu provo na Bíblia. 2 Coríntios 4:4 diz que o Deus deste século cegou o entendimento, mente, dos incrédulos, para que não resplandeça a luz do evangelho da glória de Cristo. Olha lá, ó. A incredulidade atuando na mente. Agora a fé, Hebreus 11:3. Pela fé entendemos, mente, que os mundos foram criados pela palavra de Deus, de sorte que aquilo que se vê não foi feito do que é aparente. A Bíblia está falando do mundo subatômico. Hã? Coisa de 50, 70 anos para cá, a Bíblia, olha o escritor, os hebreus, mais de 2000 anos já falava do mundo subatômico. A rocha, ela não é feita daquilo que você vê, mas de ligações atômicas que você não vê. A Bíblia falando do mundo subatômico. Então, a fé e a incredulidade vão batalhar pela sua mente. Quem vencer vai determinar sobre sua vida. É, meu filho, tá pensando que é brincadeira? A incredulidade impede a manifestação do poder de Deus. Se você pegar o capítulo 4, o capítulo 5 de Marcos, Jesus acalma tempestade, Jesus cura uma mulher do fluxo de sangue, Jesus ressuscita uma menina, e quando chega no capítulo 6, Jesus chega em Nazaré, a sua cidade, diz lá o texto, do versículo 1 ao 6, a síntese. E Jesus curou a poucos enfermos por causa da incredulidade deles. Não teve milagres em Nazaré, só teve cura de dor de cabeça e resfriado. E de bobagem. Milagre não, paralítico não andou lá não. Cego não viu. A incredulidade trava a manifestação do poder de Deus. E a fé torna o poder de Deus ilimitado. Jesus diz em Marcos 9:23: se tu crer, tudo é possível ao que crê. Se você crê, tudo é possível ao que crê. A incredulidade aborrece a Deus. A incredulidade aborrece a Deus. Marcos 16:14. Jesus ressurreto chega no meio dos 12, diz a Bíblia que ele lança em rosto a incredulidade deles, a dureza do coração deles de não crer e ter dúvida da ressurreição de Cristo. A incredulidade aborrece a Deus. A fé, você já sabe, agrada a Deus. É o único meio, é a única possibilidade de agradar a Deus. Hebreus 11:6. Sem fé é impossível agradar a Deus, porque é necessário que aquele que se aproxima de Deus creia que ele exista e que é galardoador dos que o buscam. A incredulidade tem visão limitada. Ela só acredita no que os olhos podem ver, mais nada. Lembra de Ló? Capítulo 13 de Gênesis. Pastores de Ló, pastores de Abraão, seu tio, brigando, muito gado, muito ouro, muita prata. Abraão que tinha a preferência, mas quem tem fé não se preocupa com isso. Vira para seus filhos e diz assim: escolhe. Se você for para a direita, eu vou para a esquerda. Se você for para a esquerda, eu vou para a direita. Escolhe o que você quer. Diz a Bíblia, entre o versículo 9 e 10, que Ló levantou os seus olhos e viu as campinas do Jordão, o que os olhos podiam alcançar. Abraão não levantou olho nenhum. Sabe por quê? A fé faz você ver o invisível, crer no incrível e receber o impossível. Só a fé. A fé não está limitada à visão dos olhos. A fé vê com a mente. Porque na mente, no processo mental, você tem uma capacidade que é chamada a capacidade de imaginar. Isso é, criar imagens. Aqui na minha mente eu posso me ver em qualquer lugar do futuro que eu quiser ver. Você acabou de entrar no curso de medicina e aqui você já viu operando uma pessoa, se você tá, entrou no curso de medicina, entrou, você já vê. Então, a fé é, você não vê com os olhos, você vê com a mente. Lá na frente, pode pegar a Bíblia, lá na frente, depois que Ló saiu do caminho de Abraão, aí Deus diz assim: levante os seus olhos, olha para o norte, para o sul, para o leste e oeste, ande nisso aí tudo, é essa terra que eu vou te dar. Oh, meu irmão, a fé faz você ver o invisível, crer no incrível e receber o impossível. A incredulidade é determinada pelo diabo. Eu já citei o texto. O Deus desse século cegou o entendimento dos incrédulos para que não resplandeça a luz do evangelho da glória de Cristo. A incredulidade é determinada pelo diabo. A fé é determinada pela palavra de Deus. Romanos 10, 17. A fé vem pelo ouvir e ouvir a palavra de Deus. Você está ouvindo a palavra, você pode ter fé de maneira transcendental, que você não sabe, que você nem imagina, que não passa pelo teu processo mental, vai no mundo do espírito. Você pode ter fé, porque a palavra de Deus é a fonte produtora de fé. Qual é o resultado da incredulidade? Está em Apocalipse 21:8. Quanto aos tímidos, aqueles que nunca tomam a decisão, se querem mesmo servir a Deus, até conhece o evangelho. E aos incrédulos, aqueles que não creem em jeito nenhum, a sua parte será no lago que arde com fogo e enxofre. O resultado da incredulidade é o inferno. O resultado da fé tanto vale para a vida como para a eternidade. 1 João 5:4. Esta é a vitória que vence o mundo, que vence esse sistema, a nossa fé. Nós não estamos aqui dando crédito ao que o Banco Central fala, ou a economia fala. A nossa fé, a gente pode ter opção política, porque você é cidadão, vota em A, vota em B, vota em C, mas a nossa esperança não está em A, B ou C. Essa é a vitória que vence o mundo, a nossa fé. Mas a fé não apenas traz vitória nessa vida, a fé traz vitória eterna. Efésios 6:8, pela graça sois salvo por meio da fé. A fé traz salvação e vida eterna. O texto áureo da Bíblia, de João 3:16. Hã? Porque Deus amou o mundo de tal maneira que deu o seu Filho unigênito para todo aquele que nele crê, não pereça, tem a fé, acredita que ele é o Salvador, não pereça, mas tem a vida eterna. Quem crê no Filho, diz o versículo 36, tem a vida eterna, mas quem não crê não verá a vida, mas a ira de Deus permanece sobre ele. É a fé que vai salvar você do inferno, é a fé que vai levar você para o céu, é a fé que traz uma nova esperança para a sua vida. Creia, creia, Deus pode reverter, Deus pode abrir a porta, Deus pode operar um milagre, Deus pode fazer o que ninguém faz. E isso é pela fé.
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4 horas da manhã, lindos louvores na sua madrugada e que Papai do Céu te abençoe grandemente, poderosamente, meu irmão. E guarda essa palavra do Senhor Jesus no seu coração, que diz o seguinte: não te mandei eu? Esforça-te e tenha bom ânimo, não temas, nem te espantes, porque o Senhor teu Deus é contigo, por onde quer que andares. Josué 1:9. Então, meu irmão, o Senhor te diz: não te mandei eu? Esforça-te, tenha bom ânimo, não temas, nem te espantes. Ele está contigo na sua caminhada, meu irmão. Então, não há motivos para você sentir medo, desânimo, ansiedade. Não há motivos. Continue caminhando, marchando, firme, porque o Senhor é contigo. Boa madrugada.

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2: Madrugada, tudo de bom aqui na sua rádio A Cor da Vida, FM, que é tudo de bom até 4 horas da manhã. Lindos louvores na sua madrugada e que Papai do Céu te abençoe grandemente, poderosamente, meu irmão. E guarda essa palavra do Senhor Jesus no seu coração, que diz o seguinte: não te mandei eu? Esforça-te e tenha bom ânimo. Não temas, nem te espantes, porque o Senhor teu Deus é contigo, por onde quer que andares. Josué 1:9. Então, meu irmão, o Senhor te diz: não te mandei eu? Esforça-te, tenha bom ânimo, não temas, nem te espantes. Ele está contigo na sua caminhada, meu irmão. Então, não há motivos para você sentir medo, desânimo, ansiedade. Não há motivos. Continue caminhando, marchando, firme, porque o Senhor é contigo. Boa madrugada.
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0: madrugada, tudo de bom. Que bênção, meu irmão. É bom demais estar aqui com vocês. E eu quero dizer para você que cada dia é uma nova chance com Deus. Suas misericórdias se renovam todas as manhãs. Se ontem não deu certo, não desista. Tente novamente hoje, tente novamente a cada manhã, porque a cada manhã é uma nova oportunidade de você fazer diferente. Não carregue o peso, culpa de coisas passadas. A cada dia é uma nova oportunidade de você mudar, ser uma pessoa melhor, de você se aproximar de Deus, de você buscar um renovo em Deus. Então não se culpe pelo ontem. A cada manhã é uma nova oportunidade, não desperdice. Deus te deu uma nova oportunidade hoje. Deus é contigo, meu irmão. Boa madrugada.
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3: Tem tempestade que só vem para mostrar para você que você é capaz de viver e mostrar para quem tá perto de você que se tivesse coragem de agir, viveria a mesma coisa. E às vezes você precisa de uma tempestade para saber quem é ele, porque sem ela você não conhece. Tem tempestade que ela só vem para mostrar para você o poder do Deus que você é. A hora que você reconhece, o problema se desfaz. Sim ou não? Mateus 14:24. O barco já estava no meio do mar, açoitado pelas, porque o vento era isso. Meio que uma tempestade noturna, ela acaba atingindo o barco que Jesus está com seus discípulos. O que essa tempestade quer? O que que esse ambiente ele deseja? Será que é uma denúncia como a de Jonas? Será que é revelar o poder de Jesus que está dentro do barco? Bom, de denúncia não é. De Jesus dentro do barco também não, porque nem dentro do barco ele está. Então, o que que essa tempestade vem trazer? O que que esse ambiente? 3 horas da manhã, tudo escuro, vento soprando, a água querendo entrar. Jesus aparece andando sobre as águas no meio desse ambiente. E dentro do barco começa a acontecer algumas coisas. A primeira é um temor muito grande, pois eles estão num local que não é a realidade da maioria de seus discípulos, apenas de 4 que eram pescadores. Os outros 8 não estavam preparados para aquilo. Segundo, tem um indivíduo andando em cima d'água e alguém já gritou que é fantasma. Então o caos está estabelecido. Mas o que que isso vem trazer? A iniciativa de alguém que está dentro do barco. Tem tempestade que acontece num grupo, mas que só vai dar a lição para uma pessoa só. Tem tempestade que vem numa família com o propósito de criar um novo estilo de vida para apenas uma pessoa. No meio daqueles 12 discípulos, se levanta Pedro e diz: eu gostaria de ir andando até onde o Senhor está. Tem alguma coisa de errado? Mas preste atenção, porque a palavra de oferta vai fazer muito significado para você agora. Qual era o local mais seguro nessa ocasião? Qual era? O barco. Se você estivesse lá, onde você ficaria? Essa questão. Nós queremos viver o incrível, sensacional, extraordinário, provar, vencer, romper. Onde? Dentro do barco. A vida está esperando você fazer para ela e por ela o que você nunca fez, para que ela possa te devolver o que nunca te deu. Quando Pedro diz: eu quero ir aí fora, Jesus era para dizer: não, não tem nada aqui, Pedro. O que que você quer vir fazer aqui onde eu estou, se eu tô indo para aí? Mas Jesus disse para Pedro: vem, vem, Pedro, viva seu milagre e dê uma lição em todos os outros que não tem coragem de sair do barco. Tem tempestade que só vem para mostrar para você que você é capaz de viver e mostrar para quem está perto de você que se tivesse coragem de agir, viveria a mesma coisa. Por isso que a Bíblia diz que nós somos sal e luz, porque o nosso estilo de vida precisa inspirar outras pessoas. Tem tempestade que só vem para isso. Qual é a finalidade dessa tempestade? Criar em Pedro um posicionamento, uma postura. Pedro sai do barco, vai andar com Jesus sobre as águas, e quando ele volta para o barco, quem está dentro do barco diz o quê? Vamos lá. Então aproximaram-se os que estavam no barco e adoraram, dizendo: qual é a diferença entre esses caras e Pedro? É que Pedro descobriu que Jesus era o filho de Deus enquanto ele estava fora do barco. Vamos imaginar um culto desse depois dessa passagem? Vamos supor agora que eu chamasse os discípulos de Jesus, subam aqui os 12, e todos viriam aqui em cima, e eu desse o microfone para eles, e eles dissessem para todos vocês como testemunho: gente, esta semana nós vimos 2 homens andando sobre. Pedro poderia dizer: presta o microfone aí, só para ficar claro, gente, um dos 2 era eu, e o outro era Jesus. Tudo ficou. Você consegue entender isso? Tem tempestade que ela vem para mim e para você, com a oportunidade de vivermos o incrível, o sensacional, de andarmos sobre as águas, de ultrapassarmos os problemas. Capítulo de número 27, verso 18. Andando nós agitados por uma veemente tempestade, no dia seguinte, aliviaram o navio, note, jogaram a carga fora. Ao terceiro dia, nós mesmos, com as próprias mãos, lançamos ao mar a amarração do navio. Presta atenção, eles começam a tirar toda a resistência ao vento, ok? E não aparecendo, havia já muitos dias, nem sol nem estrelas, e caindo sobre nós uma não pequena tempestade, fugiu-nos toda a esperança de nos salvarmos, havendo já muito que se não comia. Então Paulo, pondo-se em pé no meio deles, disse: fora na verdade razoável, ó varões, ter-me ouvido a mim e não partir de Creta, e assim evitariam este incômodo e essa perdição. Mas agora vos admoesto que tenhais bom ânimo, porque não se perderá uma vida de nenhum de nós, mas somente nenhuma vida se perde, mas se perde o... Preste atenção que todas as outras tempestades o barco chegou, essa não. Essas pessoas não morrem, mas o barco, ele se despedaça. Vamos lá? Porque esta mesma noite, o anjo de Deus, de quem sou e a quem sirvo, esteve comigo, dizendo: Paulo, não temas, importa que sejas apresentado a César, e eis que Deus te deu todos quantos navegam contigo. Eu não sei quanto tempo você enfrenta a sua tempestade, mas eu tenho uma notícia ruim para te dar e uma boa. Primeiro, não dá para escapar ileso de todas as tempestades. Eu não sou nenhum tolo e já vi tempestades acabar com casamento. O homem consegue sobreviver ao divórcio, a mulher também, refazer sua vida, mas aquele casamento destruiu. Eu já vi doenças serem capazes de matar o corpo, mas não ter força o suficiente para matar a alma. Eu já vi negligência de pais que fez com que seus filhos afundassem em drogas, em comportamentos incorretos. Mas eu não sei se você reparou o que Paulo disse a esses indivíduos no meio da tempestade: eu avisei a vocês que não era para ter saído. Eu falei com vocês que essa viagem não ia terminar bem. Eu avisei. Me parece que o que Deus está dizendo é o seguinte: eu estou sempre buscando uma maneira de alertar vocês. Mas está aí, beleza, nenhum, todos, tábuas, coisas do navio, tudo aquilo que flutuava, se tornou um ambiente onde eles pudessem se apegar. É verdade, mas o navio afundou, o navio não chegou. Infelizmente, tem tempestades, irmãos, que vai afundar seu casamento. E sabe por que que vai? Porque você não escutou as orientações. Vai falir sua empresa, vai matar seu corpo, vai, porque você recebeu avisos que era para cuidar da sua saúde, que era para você fazer seus exames, que era para você tomar seu remédio, que era para você mudar sua postura com a sua esposa, era para você mudar sua postura com seus filhos. Mas infelizmente a mensagem não foi ouvida, e o que que aconteceu? O navio afundou. Eu acho que vale a pena levarmos hoje o exemplo dessas tempestades. O que que ela pode fazer? Às vezes é só uma denúncia. Pegue, tire da sua vida e a tempestade passa. Às vezes é para mostrar: eu tô dentro do navio e eu disse que você vai passar, e você vai passar porque eu disse. Às vezes eu tô fora do navio e quero causar dentro do barco, certo? Dentro de você, um movimento para que você consiga ir lá fora e andar sobre as circunstâncias. E aqui vale um alerta: por muitas vezes eu já vi meu casamento encalhado aqui e as ondas batendo, querendo despedaçá-lo. Eu já vi. Eu tenho 31 anos de casado. Você pensa que a pauta divórcio nunca circulou no meu casamento? Já. Mas atento aos sinais. Graças a Deus, sempre deu tempo de tomar uma providência. Vamos sair daqui hoje entendendo que as tempestades vêm e elas não têm o propósito de nos afundar, apenas de nos ensinar. Você pode fechar seus olhos? Pai, em nome de Jesus, não é a primeira tempestade que enfrentamos, não é a última que iremos enfrentar. Sabemos que cada uma delas traz consigo uma mensagem. Sabemos que quanto mais rápido formos capazes de identificar a mensagem, mais rápido ela vai passar. Que nenhuma dessas tempestades cheguem ao limite de afundar a nossa embarcação. Continue conosco, Senhor, pois a tua misericórdia fez com que em todas essas tempestades, seja a de Jonas, seja a de Marcos capítulo 4, a de Mateus capítulo 14 ou a de Atos dos Apóstolos. Por isso, continua conosco, Senhor, nos dando forças para vencermos as nossas tempestades ou as tempestades que vêm sobre nossa vida. Continue conosco, Senhor, que vem aí a próxima tempestade e que mais uma vez nós consigamos vencê-la e aprender com ela. Leva-nos aos nossos lares, guardado por tuas mãos poderosas, para vivermos a melhor semana de nossas vidas. Que seja uma semana de boas notícias, que seja uma semana de bons negócios, que seja uma semana de vitória. Te damos graças por tudo, em o nome de Jesus. Você pode dizer amém?
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0: Bom, que bênção, meu irmão! É bom demais estar aqui com vocês. E eu quero dizer para você que cada dia é uma nova chance com Deus. Suas misericórdias se renovam todas as manhãs. Se ontem não deu certo, não desista. Tente novamente hoje, tente novamente a cada manhã, porque a cada manhã é uma nova oportunidade de você fazer diferente. Não carregue o peso, culpa de coisas passadas. A cada dia é uma nova oportunidade de você mudar, ser uma pessoa melhor, de você se aproximar de Deus, de você buscar um renovo em Deus. Então não se culpe pelo ontem. A cada manhã é uma nova oportunidade, não desperdice. Deus te deu uma nova oportunidade hoje. Deus é contigo, meu irmão. Boa madrugada.
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0: madrugada, tudo de bom? Que madrugada abençoada, meu irmão! E eu quero te dizer, a fé começa onde o controle termina. Quando entregamos tudo a Deus, encontramos a verdadeira paz. Então deixe Deus controlar a sua vida, meu irmão. Deposite a sua fé nele, confiando que ele fará o melhor por você. Às vezes nós queremos a bênção, nós queremos a nossa vitória, a nossa cura, só que nós não entregamos o controle da nossa vida nas mãos de Deus. Que hoje você possa se posicionar, entregando o controle da sua vida nas mãos de Deus e depositando sua fé nele, que a sua vitória chegará nas suas mãos. Confie! Boa madrugada!
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0: 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Aleluya.
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Rádio Acor da Vida FM, que é tudo de bom, é madrugada, tudo de bom com você até 4 da manhã. A partir das 4 da manhã eu vou trazer o Vida Sertaneja, não esquece, hein? Logo mais 4 da manhã começa o nosso Vida Sertaneja. Vamos sertanejar aqui na programação da FM, que é tudo de bom, e a nossa madrugada continua.

e a madrugada Tudo de Bom te fez companhia nessa madrugada abençoada. Esse dia que tá apenas começando, as primeiras horas desse dia, e que esse dia eu profetizo que será abençoado pra você, meu irmão. Será um dia lindo. Toma posse das promessas do Senhor sobre a sua vida. Breve intervalo e já volto com Vida Sertaneja. Não desliga não, que eu já volto.

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3: Maravilha! A alegria do Senhor é nossa força. Começando mais uma edição do Vida Sertaneja. Tá preparando aquele cafezinho da manhã? Que delícia! O cheirinho tá chegando aqui no estúdio, gente. Começar o dia com um cafezinho é uma delícia. Oração e depois aquele cafezinho é uma maravilha, gente, pra começar bem o dia. E a gente começa o dia por aqui trazendo Vida Sertaneja. A primeira tá chegando!

Vida Sertaneja, pra começar o dia, as primeiras horas desse dia lindo, dia abençoado, com a proteção do Papai do Céu sobre a sua vida, meu irmão, que Deus te proteja sempre, faça sua oração, peça pra Deus te dar força, guardar a sua vida, te dar livramento sempre, meu irmão, muita força aí no seu dia a dia, lembrando a você que, ó, tem muitas promoções aqui, participa comigo, escolha a sua promoção, 988991029, cadastre-se e fique sintonizado pra acompanhar o sorteio. Vida Sertaneja continua!

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0: Esse é o Vida Sertaneja, meu irmão. Bom dia, bom dia, bom dia. Tá se preparando aí pra mais um dia de trabalho? Tá tomando café? Tá preparando o café da manhã? Ah, tá preparando a marmita, né? Tá arrumando a roupa, arrumando as coisas pra sair pra trabalhar. Que papai do céu te guarde nesta madrugada, meu irmão. E a gente continua por aqui com Vida Sertaneja.
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0: Fala, gente bonita! Fala, gente querida! Tá começando a partir de agora mais uma edição aqui do nosso Bom Dia Cor da Vida! Aquele bom dia todo especial pra você. Agora são 5:03.
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0: Fecha comigo que eu fecho contigo. Vamos juntinhos até às 8 horas da manhã com muita música bonita, muitas participações e você ganhando muitos prêmios. É só participar com a gente aqui no Zap 988991029. Capricha aí, meu povo. Manda aí o seu alô, manda aí o seu abraço e aproveita também, já faça parte aqui da promoção Mamãe Você é Tudo de Bom. 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Aquele abraço.
1: Bom dia.
0: Bom dia. É a

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2: Vamos seguindo aqui na Rádio Acorda Vida em 102.9. Bom, tá chegando agora aquele momento da reflexão, né? Você que tá aí na sintonia, vai participando, vai deixando o seu nome, seu bairro, depois desse louvor lindo e maravilhoso, eu quero oferecer para você a mensagem de reflexão do dia. Agora 5:22, uma ótima manhã aí, tudo de bom.

0: Dani Frauches, no secreto. Aqui na sua rádio Acorda Vida FM. Hora certinha, confira comigo, agora são 5:26. Tá na hora da reflexão do dia.
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0: Fecha comigo que eu fecho contigo, quero fazer o oferecimento, já vou abrir aqui o oferecimento para você. O Jefferson Braga está ligado com a gente na Europa. Sempre ligado, sempre ouvindo a Cor da Vida, hoje descarregando na Inglaterra. Um abração aí, tudo de bom para você. Também participando aqui comigo, o David Bill, Suzana Schmidel, de Canaã, Viana, o Edson Braga Menezes, da padaria Vitória em Terra Vermelha, juntamente com o Davi, com a Eunice, com toda a turminha aí, um abraço, tudo de bom. Vera Lúcia Estolano, do bairro Vila Independência. Também participando aqui a Eni Lemes, do bairro Prolar, o Dilson Gonçalves, do bairro Perobas, a Mauro Machado, de Santa Teresa Vitória, a Sueli Teodoro, da Praia de Itaparica. Também participando aqui o Hélio Cardoso, a Sidneia de Sotema, o Rony Aguilar, de Chácara Parreiral, Josi Marmitex, do bairro Vila Prudêncio, o João Carlos Ferreira, do Cruzeiro do Sul, o Ailton Pereira Neves, juntamente com a sua esposa Ediene, um forte abraço aí, tudo de bom. Josiel Reis de Santana, José Carlos, do bairro 1º de Maio, também participando aqui com a gente, a Nelenil Costa, do bairro Nova Betânia, um abração aí, tudo de bom. Também participando aqui.

0: a nossa amiga Paula de Bicanga, um forte abraço aí, tudo de bom. Vai a mensagem de reflexão também para o nosso amigo David, é de Serra Sede, né? Um abração aí, tudo de bom, valeu pra, um abraço aí, tudo de bom pra você também. Bom, tá chegando agora aquele momento de reflexão. Quero oferecer também aqui para minha esposa Rosana, que tá ligadinha com a gente também. Um forte abraço aí, tudo de bom. Chegando agora a reflexão do dia. Vamos abrir aqui a reflexão de hoje.
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0: Bom, chegando aqui o momento de reflexão. Hoje eu quero falar da história de Gideão. O exemplo que Gideão deixou para a nossa vida. A história de Gideão em Juízes, capítulos 6 a 8, traz uma reflexão forte sobre medo, obediência e confiança em Deus. Gideão começou como alguém inseguro. Era uma pessoa assim, imagino eu, que tinha insegurança em tudo que iria fazer. Quando Deus o chamou para libertar Israel dos midianitas, ele se via pequeno e incapaz. E hoje em dia muita gente se sente assim. Ah, eu sou pequeno, eu sou incapaz, eu não consigo fazer isso, não consigo fazer aquilo. Mesmo assim, Deus não olhou para as limitações de Gideão, mas olhou para o propósito que havia colocado em sua vida. E assim também acontece na nossa vida. Talvez as pessoas olhem para você e vê que você não é capaz. Mas Deus, quando olha, ele vê o propósito e sabe que você é capaz. Uma das maiores lições dessa história é que Deus fortalece pessoas comuns para realizar coisas extraordinárias. Gideão teve medo, questionou, pediu sinais, mas decidiu obedecer e foi justamente na dependência de Deus que venceu. Outro ponto marcante é quando Deus reduz o exército de Gideão. Tinha milhares de pessoas e ficaram apenas 300 homens. Humanamente parecia impossível vencer, mas isso mostrava que a vitória viria de Deus e não da força humana. Nem sempre nos sentimos preparados para enfrentar os desafios. O medo não impede Deus de nos usar. A fé cresce quando damos o passo de obediência. Deus muitas vezes reduz nossos recursos para ensinar a confiança total nele. E assim como Gideão, muitas pessoas se sentem pequenas diante das lutas da vida. Mas a história dele mostra a coragem que Deus colocou no seu coração. Coragem não é a ausência de medo, é confiar em Deus mesmo com medo. E Deus disse para Gideão: o Senhor é contigo, homem valente. E essa frase revela como Deus enxerga o potencial. Muitas vezes nós vemos a fraqueza, mas Deus vê a força que tem dentro de nós. Uma ótima manhã para você.

0: Lindo, lindo! Aqui na Cor da Vida, a FM que é tudo de bom, Drops! Grato sou! Você também ouviu na sequência linda canção com Liz Lane, O Que Darei a Ti. 5h42, já tem pra você a reflexão do dia. Aliás, o alô, alô.
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4: Já, já, alô, alô, tudo de bom.
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4: Chegando ela, Lara Oli, coração de Jó, 5:45.

0: Fabiana Sinfrônio. Participação dele, Anderson Freire. Somos a igreja. Tá chegando, alô, alô, tudo de bom. Quero aproveitar e mandar aquele abraço pra você aí na sintonia já de manhãzinha, né? O sol já tá raiando. Você que tá ligado aqui com a gente, vai participando em 988991029. Aproveita aí, ó. Mandar um abraço pro Lourdival Pereira Passos. Tá ligado? Fala,
1: bom
0: Lourdival.
1: Dia, Samuel Silva, meu nome é Lourdival. Moro aqui em Curujica. Quero desejar uma excelente quinta-feira para toda a minha família, para meus filhos, para toda a minha parentela e para toda a família Cor da Vida que está ligado nessa rádio. É tudo de bom.
0: Valeu.
1: Um abraço e tenha uma excelente quinta-feira para todos.
0: Valeu, garoto. Um abraço aí, tudo de bom. Deixa eu mandar também um alô, alô aqui para nossa amiga Meirelle. Nova Valverde, ligadinha na Cor da Vida. Um abraço aí para Meirelle de Gusmão. Mais participações chegando aqui, o Aldir Alessandro, o tricolor de Carapina. Tá feliz da vida, hein, garoto?
2: Muito bom dia, bom dia, bom dia. Samuel Silva, bom dia. Todos ligados na Cor da Vida. Essa rádio maravilhosa, abençoada. Quinto, Samuel. Vamos aqui mais um dia. Uma bênção de Deus. Aqui é o de Alexandre Carapina. Grande abraço a todos aí. Saudações tricolores.
0: Valeu, garoto. Um abraço aí bacana pra você também.
3: Oi, oi. Bom dia. Bom dia, Samuel Silva. Bom dia a todos os ouvintes da Cor da Vida FM.
0: Bom dia.
3: Estamos chegando a mais um final de semana, né?
0: É verdade.
3: E graças a Deus por isso. Deus é fiel. Bom dia. Uma boa quinta-feira para todos, que Deus abençoe e ofereço louvor para toda a minha família, que Deus possa nos abençoar e nos dar discernimento a tudo que está acontecendo em nossa volta. Que Deus possa nos abençoar e nos dar uma excelente quinta-feira. Bom dia!
0: Valeu, meu irmão! Bom dia aí pro Edinaldo. Abração aqui pro André Luiz, do bairro Planalto, em Vila Velha. Tá ligadinho na Rádio Acorda Vida. Um forte abraço aí, tudo de bom para você. Mais participações chegando aqui no zap. Tá todo mundo ligado, todo mundo acordando cedo, mandando alô, alô, tudo de bom. Um dos maiores imitadores de galo vai falar aqui agora.
4: Bom dia, Samuel, senhor, bom dia. Eu me atrasei, acordei agora.
0: Ah, é?
4: Mas eu mando um bom dia pro pastor Verônio, pastor Paulo César, minha filha. E um bom dia também pro pastor Marinelso, missionária, pastor Billy. E onde estava ali naquela tarde da bênção maravilhosa, toda quarta-feira, 3 da tarde. E também mando um alô também para todos os locutores, você principalmente, para tua família, pastor Luciano Lopes e todos os ouvintes da Rádio Cor da Vida. Cucuru, cucuru, cucu, acorda, eu quero ganhar esse kit de churrasco. Minha mamãe é tudo para mim.
0: Aê, garoto! Hoje ele falou menos curu, curu, curu, cucu, hein? Outro imitador de galo tá aparecendo aqui. Rapaz, esses imitadores de galo, vou te contar uma coisa, hein? Eu vou mandar vocês pra um programa de TV, hein?
5: Bom dia, Samuel! Acorda, menino! Já tô indo no trabalho, Samuel. Eita, agora das 6 até 12h20, já tomo café, dá um convite para mim, com os maridos, pessoal, pararia, meu irmão. Hoje tem tudo na igreja, meu irmão Manuel, tá aprendendo pra coelho, vai ver, meu irmão. Um abraço pra todos, tô ouvindo, Samuel. Liga aí na rádio, pode vir, dá o galo, hein?
0: É impressão minha, o pastor Paulo César falou rápido demais. Rapaz! Ah, também tá aqui na velocidade 1.5. Ah, tem razão de falar rápido, né? É porque o áudio do nosso amigo Gilson ficou maior, eu coloquei no 1.5 para ficar mais rápido. Acabei esquecendo do pastor Paulo Sérgio. Acabou falando rápido também, né? Ó, vamos lá, mais um aqui.
6: Bom dia, Samuel Silva.
0: Bom
6: aqui
0: dia.
6: É a Luceneira de Valparaíso, Cariacica. Desejando uma ótima quinta-feira para mim, para você, para minha família Gomes Pimenta, para sua família. Pra Larissa, Renatinho, todos os ouvintes e para minhas sobrinhas que moram fora do Brasil.
0: Bacana, Lucenira, um abração. Ó, quem vai participar agora, gente, ela mandou áudio aqui para mim, a minha esposa Rosana, ela acorda todos os dias de madrugada para ir dar aula, né? Ela trabalha em Jacaraípe em 2 escolas, sai agora cedo e só volta tarde, rapaz. Quero parabenizar aqui os professores, né? Que acordam cedo e só voltam tarde pra casa, né?
7: Bom dia, ouvintes da Rádio Cor da Vida. Quem tá falando aqui é a Rosana Borges, de Bicanga, a esposa do Samuel Silva, desse locutor, desse radialista abençoado. E um abençoa amanhã de vocês, no nome do nosso Altíssimo, Todo-Poderoso. E haja luz e haja paz na vida de vocês todos. Que haja luz na casa de vocês. E eu abençoo, Um beijo no coração, tá? E sucesso aí na programação, meu amor. Beijo.
0: Obrigado. Valeu aí. Quero mandar um abraço pra todos os professores. Inclusive, ela me inspirou, né? Agora eu também tô fazendo pedagogia. Em breve eu também vou estar dando aula, né? Mas primeiro eu quero fazer um estágio, né? Eu tenho que fazer o estágio.
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0: Lá na Serra. Um abração aí, meu amor. Beijoca.
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7: Vamos lá, meu povo, Desafio Bíblico. Hoje aqui no nosso desafio eu tenho pra você o kit Bom Dia Cor da Vida. No kit tem a camisa da Rádio Cor da Vida, oferecimento da Unisat Uniformes, tem squeezer e tem uma caneca bonitona do Dia das Mães. A caneca das mães da Rádio Cor da Vida e Print Center. Gente, a caneca é linda. Serve pra você tomar aquele cafezinho, aquele chocolate quente. Ó, caneca bonitona, hein? Toda personalizada. Para você ganhar o kit, você responde a pergunta do desafio. Que povo recebeu Paulo com grande interesse e examinou as escrituras para ver se tudo era verdade? Daqui a pouquinho tem as três dicas para você, já já aqui na Rádio Cor da Vida.
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7: 6:10, bom dia.
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0: Esse é o som do Theo Rubia, o Meu Deus é o Mesmo. Na sequência, William Nascimento, Rose Nascimento, Teu Cenário Vai Mudar e Valesca Maíssa, Eis-me Aqui. 6h23, você vai participando, hein? Ó, aproveita aí, minha gente. 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Tem o Pix de R$300. Pix abençoado mesmo. R$300 aí para você pagar suas contas, ajudar aí nas compras da família. 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A Cruz Está Vazia é o nome da música. Então já deixa aí, faça o seu cadastro e boa sorte, tá bom? E amanhã também na promoção Mamãe, Você é Tudo de Bom, tem o celular Galaxy A07 para você. Participe enviando seu nome e seu bairro para você concorrer a esses prêmios abençoados, hein? Na promoção do Pix, nome da música do cantor Sérgio Luiz. Na promoção do celular, você é tudo, mamãe, você é tudo de bom, é a frase para você participar aqui com a gente, tá bom? Mas não esqueça, tem que ter nome completo e bairro. Olha, minha gente, a Igreja Assembleia de Deus Manancial, na pessoa do pastor Álvaro, convida você e sua família para adorar ao Senhor nesta sexta, às 19h30. Uma grande festa com a participação especial do cantor Matos Nascimento. Igreja Assembleia de Deus Manancial, Avenida Aldir Faz Barcelos, número 1606, no bairro Residencial Centro da Serra. Venha, o Senhor tem uma bênção pra você.
1: Ei, Samuel, bom dia. O Departamento Intersindical de Estatística e Estudos Socioeconômicos, DIEESE, divulgou essa semana a Pesquisa Nacional da Cesta Básica de Alimentos referente ao mês de abril de 2026. O levantamento apontou aumento no custo da cesta básica nas 27 capitais brasileiras analisadas em parceria com a Companhia Nacional de Abastecimento. As maiores altas entre março e abril foram registrados em Porto Velho, seguido por Fortaleza, Cuiabá, Boa Vista, Rio Branco e Teresina. Segundo o estudo, São Paulo teve a cesta básica mais cara do país. Entre os produtos que mais pressionaram os preços está o leite integral, que subiu nas 27 capitais pesquisadas. O tomate também teve aumento em 25 cidades, enquanto a carne bovina de primeira ficou mais cara em 22 capitais. Por outro lado, o café em pó apresentou queda de preço em 22 capitais. Já o arroz teve redução acumulada em 12 meses, em todas as cidades analisadas pelo DIEESE. Direto da redação da Rádio Cor da Vida, Larissa Faria.
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3: Valendo kit, bom dia, Acorda Vida. Que povo recebeu Paulo com grande interesse e examinou as escrituras para ver se tudo era verdade?
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3: Já tem as três opções para você. São 6:30.

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0: Carla, participação de Gabriela Rocha, tua glória me abraça, na sequência Regis Danese Desertos e ainda Samuel Messias Abraão, 6:42.
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3: Vamos lá, minha turma, desafio bíblico. Valendo pra você o kit Bom Dia Cor da Vida. No kit tem a camisa da Rádio Cor da Vida, tem squeezer e tem uma caneca das mães da Rádio Cor da Vida e Print Center. A pergunta é essa aqui, ó: que povo recebeu Paulo com grande interesse e examinou as escrituras para ver se tudo era verdade? Opção 1, os Tessalônios. Opção 2, os Bereanos. Opção 3, os Atenienses. E aí, qual dessas opções é a certa? Participe!
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3: 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Tá aí o sucesso com Sérgio Luiz, A Cruz Está Vazia. Anota o nome da música aí, ó. Já faça o seu cadastro para você concorrer ao Pix de R$ 300 nesta sexta-feira.

0: Esse é o som do Ministério Avivar, aqui na Rádio Acor da Vida FM.
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0: Chegando, alô, alô.
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0: Capricha aí, meu povo. Deixa eu mandar um abração aqui pro Cristóvão de Vila Garrida e a esposa Wanda. O Saulo de São Pedro também tá na sintonia. A Elisângela Leal, da Praia da Baleia, também ligadinha na Rádio Acor da Vida. Um forte abraço aqui pra nossa amiga ligadinha Neri. Fala, Neri.
2: A paz do Senhor Jesus. Tô esperando a música que o senhor não mandou até hoje. Neri Salles dos Reis, mora em Serra Dourada 1.
0: Um abraço aí pra nossa amiga Neri, ligadinha na Acor da Vida. Gabriela Rizzi, de São Diogo, também tá na sintonia. Um forte abraço aí, tudo de bom. O Thiago Trevesani, de Jardim Botânico, tá ligado aqui na Cor da Vida FM, valeu aí pela participação. A Eliane Mendes, também na sintonia, no bairro Vila Nova de Colares. A Luciane Rocha Matos, de Caratuíra, também na sintonia, um forte abraço. Mandar um abração aqui pra minha amiga Margarete, da família M, tá ligadinha na Rádio Acor da Vida em Santo Antônio. Um abração aí, tudo de bom pra você, minha amiguinha. O Walter Machado tá aqui também, fala, Walter.
3: Bom dia, Samuel Silva, Pastor Jesus, pra você, pra todo mundo, tá, Espírito Santo, pra toda a sua família. Samuel, a resposta aí é os Tessalônicos, não? Ok? Um abração aí, Samuel.
0: Valeu. Depois aí.
3: Deus, Deus abençoa. Ok?
0: Ok. Um abraço aí, tudo de bom.
4: Bom dia, Cor da Vida. Aqui quem fala é João Paulo de Castelo Branco. Que Deus abençoe nosso dia aí grandiosamente. Bom dia a todos. Vamos com Deus. Partiu o trabalho com Jesus.
5: Bom dia, meu querido amigo Samuel Silva. Aqui quem nos fala é Felipe Matias de Jesus, do bairro Macis, na Noronha, Viana. Deus abençoe você, sua família e a todos ouvindo a Rádio Acor da Vida FM.
0: Valeu aí, um abração, tudo de bom. Muita gente participando aqui no zap, 988991029. Capricha aí, meu povo.
6: E Samuel Silva também me atrasei. Acordei agora, toda correria. Eu sou a Érica de Jardim Carapina, tenho que correr pra Vitória. Mas tô passando aqui pra desejar um ótimo dia pra todo mundo, pra dizer que eu tô ligadinha. Sempre eu tô ligadinha nessa rádio. Essa rádio é tudo de bom. Tem as notícias, tem entretenimento, esses louvores abençoados. Desejo um ótimo dia pra todo mundo. Vou que a gente não nasce bonito, mas a gente não é rico, né? Tem um irmão que disse, aprendi. E vamos que foguete não tem ré.
0: É verdade, foguete não tem ré, só vai pra cima.

0: Maria Marçal, meu filho descansa. A sequência é Daniel Souza, declaramos. 7:03.
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0: Resultado aqui do desafio bíblico. A pergunta foi essa aqui, ó. Que povo recebeu Paulo com grande interesse e examinou as escrituras para ver se tudo era verdade? Os tessalônios? Os bereanos? Ou os atenienses? Você que respondeu os bereanos, respondeu corretamente. Referência bíblica, Atos 17:11. Quem tá levando aqui o prêmio? Vamos dar uma conferida aqui. Foi. Eliseu Batista de Cobilândia, Vila Velha, final do telefone 2851. Tá levando aqui o kit Bom Dia Cor da Vida, com a camisa da Rádio Cor da Vida, oferecimento Unisarte Uniformes, Squeezer e Caneca das Mães e Rádio Cor da Vida e Print Center. Aí, ó, parabéns! 3 dias úteis para pegar o prêmio aqui na Rádio Cor da Vida FM.
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0: De volta amanhã, 6 da manhã.

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0: 7h19, já já tem alô, alô, tudo de bom.
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0: Azevedo, meu barquinho. Na sequência, Fernandinho Único. Também sucesso com Lucas Augustinho e Gabriela Rocha, Tu És Poderoso. Hora do alô. 988-99-029. Aproveita aí, manda o seu abraço. A Maria Emília Rodrigues de Bela Aurora tá aqui ligadinha com a gente. A Rosiane da Silva Tomasi também tá ligadinha. Tá mandando um abraço aqui pra todos os vigilantes. Alô, alô pra Maria da Penha de Bela Vista. Também ligadinha na Rádio Acorda Vida. Um forte abraço aí, tudo de bom pra você, minha irmã.
1: Bom dia, bom dia, irmão Samuel. Bom dia, na paz do Senhor Jesus pra todos e todos os ouvintes da Rádio Acorda Vida.
0: Valeu aí, um abração aí bacana pra você. Olha, deixa eu mandar um abraço aqui pro Leandro, também ligadinho na Rádio Acorda Vida. É o Leandro Martins Aleixo, tá sempre ligado, sempre ouvindo a melhor programação, hein? Mandar um abraço aqui pro Carlos Alberto de São Torquato, a Marineide Barbosa de Vila Graúna, a Sandra Duarte também na sintonia com a gente aqui, um forte abraço aí, tudo de bom pra você. 988-99-1029 é o zap zap da sua participação. Capricha aí, meu povo.
2: Meu amigo e irmão, evangelista Samuel Silva, eita glória, aquele abraço, ótimo dia, quintou, mais uma quinta-feira, nossa vida. Manda abraço pra minha esposa Lucimara, minha filha Radassa, meu Silva, vamos pra cima, em nome de Jesus. É o Dilson Gonçalves das Perobas.
0: Valeu, Dilson, um abraço.
3: Oi, Samuel, bom dia, paz do Senhor, tudo bom?
0: Bom dia, paz, tudo bem?
3: Sou Suzana Chimira, do bairro Canaã Viana, passando para desejar uma quinta-feira abençoada para toda a minha família, para sua família, para todos os ouvintes dessa rádio maravilhosa.

0: Mandar um abraço aqui pra galera da Imperatriz do Alho, lá do nosso amigo Walter. Tá sempre ligado aqui com a gente, hein? Valeu aí, grande Walter. Um abraço, tudo de bom. A Maria Emília também ligadinha na Rádio Acorda Vida. Não é isso, Maria Emília?
1: Bom dia, irmão Samuel. Bom dia, que é a Maria Emília de Belo Horizonte. Tô aqui ligadinho aqui na Rádio Acorda Vida, que é tudo de bom.
0: Valeu aí, um abraço.
1: Tô participando do prêmio daqui das mamães amanhã, irmão Samuel.
0: É amanhã. É amanhã. É.
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0: Amanda Vanessa, calma, na sequência, Fernanda Brum, que tua glória fez comigo, 7:31. Olha, minha gente, a Assembleia de Deus Manancial, na pessoa do pastor Álvaro, convida você e sua família para adorar ao Senhor nesta sexta-feira, às 19:30. Uma grande festa com a participação especial do cantor Matos Nascimento. Assembleia de Deus Manancial, Avenida Aldir Fras Barcelos, número 1606, Residencial Centro da Serra. Venha ao Senhor, tem uma bênção para você, não perca, hein? Eu vou aqui rapidinho pro intervalo, tá chegando notícias com a Larissa Faria, daqui a pouquinho tô de volta.
1: As obras de implantação de desvios provisórios para a construção do novo viaduto e do mergulhão no trevo de Alto Laje, em Cariacica, começaram e já provocam mudanças no trânsito da região. A intervenção ocorre na Avenida Mário Gurgel, uma das principais vias do município. A alteração faz parte da preparação do trecho para o avanço das obras de mobilidade urbana previstas para o local. As equipes atuam na construção de um desvio provisório na pista central da avenida. Com a mudança, motoristas que seguem no sentido Vitória-Cariacica deverão utilizar a nova rota que está sendo aberta nas proximidades da loja Obramax. A previsão é de que a sinalização seja reforçada para orientar os condutores durante a execução das obras. Direto da redação da Rádio Acorda Vida, Larissa Faria.
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0: 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Vamos lá, minha gente, informação do trânsito aqui na Rádio Acorda Vida, e você que tá aí na sintonia pode mandar informação aqui no nosso zap, é só você digitar trânsito para eu saber que é o trânsito que você tá informando, tá bom? Olha, vamos lá, na Serra, na Avenida Mestre Álvaro, trânsito intenso para quem tá no sentido Vitória, para quem tá na Lorival Nunes, em Jardim Limoeiro, também tá encontrando trânsito lento, hein? Sentido que vai para Carapina. Vamos agora com mais informação em Vitória, em Jardim Camburi. Na Norte Sul, ligando a Dante Michelini, temos trânsito intenso nesse momento. Velocidade média de 8 quilômetros por hora. Vamos seguindo aqui ainda em Vitória. Temos trânsito intenso também na Avenida Vitória. Inclusive, um acidente aconteceu na Avenida Vitória, deixando o trânsito todo parado para quem está na Leitão da Silva, seguindo para a Avenida Vitória, e para quem está saindo da César Ilau. Mais informações para você agora. Vamos dar um giro aqui para Vila Velha. Vamos seguindo aqui, ó. Avenida Carlos Lindenberg, trânsito lento para quem tá no sentido Segunda Ponte. Na Segunda Ponte, também outro acidente de carro, deixando o trânsito bem parado para quem está na Lindenberg Vila Velha e na Mário Gurgel, em Cariacica.
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0: Marilyn Bianca, banda som e louvor, movimento, livres pra adorar, eu vou construir e Jonas Serra, Furioso Oceano. Alô, alô, tudo de bom aqui, ó, mandar um abração aqui pra Thay, pra Josi, pra toda a galera aí da Josi Marmitex em Vila Prudência, a Givanice de Santa Marta, um abração também aqui, tudo de bom, pra Maria da Penha Oliveira, ligadinha na Cor da Vida, vai, um abração aqui bacana também. Pra Arlete Pereira Rocha, do bairro Presidente Médici, a Sônia de Soteco, a Leia Lídia de São Torquato, também ligadinha na Rádio Cor da Vida, todo mundo ouvindo aí, né? A Luciene Rocha Matos de Caratuíra, um forte abraço aí, tudo de bom. A Fátima Gomes, também na sintonia, um abração aí, tudo de bom pra galera do bairro Primavera Viana, a Cleuda de Taquara, Aldemar Amaro, também na sintonia. Um abração aqui pra Matilde Souza, também ligadinha na Cor da Vida. Quem também tá participando aqui no áudio é a nossa amiga Bia.
1: Bom dia, Samuel Silva. Bom dia, bom pessoas dia. Da Cor da Vida. Aqui é Bia de Jardim Marilândia. Quero mandar um alô pra todo mundo que tá ligadinho nessa rádio maravilhosa e abençoada. Que nossa quinta seja as melhores quintas de todas as nossas vidas. E que seja muito abençoada por Deus. Eu quero mandar um alô pra minha tia Leia. Um abraço para todo mundo que
0: está
1: ouvindo a
0: Codavia. Valeu aí, um abraço.
2: Bom dia, Samuel, paz do Senhor.
0: Rapaz.
2: Quem fala é Anderson, de Aracruz, do Santo. Todos os dias eu saio de Aracruz, às 5 da manhã, dou carona para essa rádio, que é tudo de bom.
0: Valeu.
2: Deus abençoe a todos os ouvintes.
0: Obrigado aí pela carona, Anderson.

0: sucesso. Arde outra vez. Thales Roberto, aqui na Rádio Acorda da Vida, FM, que é tudo de bom. Você também curtiu aqui, Kemily Santos, Deus de Obras Completas. 8:01, meu amigo Luciano Lopes está chegando por aqui, a promoção mês de maio, mês das mães, não param, galera. 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
1: É isso aí, meu querido Samuca. Participando com a gente amanhã, sexta-feira, além do Galaxy A07, presentaço aí do restaurante Sabor da Roça, lá em Jardim América, nosso querido Max Casini tá nos ouvindo. Amanhã também tem mais um Pix premiado de R$300, hein?
0: Legal.
1: Show de prêmios pra galera aí, ó.
0: Aí é bom demais. Só prêmio top. Tô indo nessa. Amanhã, sexta-feira, tô de volta, 5:00.

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Quinta-feira, abençoadinho. Bom dia, povo lindo e abençoado de Deus. Estamos chegando a partir de agora, nesta manhã abençoada do dia 14 de maio de 2026. Começando a partir de agora, mais uma edição do nosso Alegria, Alegria. Me ajuda a fazer esse programa também, tá bom? A partir de agora, vamos trazendo aqui muitos prêmios, participações, interatividade. Daqui a pouquinho, já trazendo para você aqui na Cor da Vida a nossa palavra amiga, aquele momento de reflexão, né? Todas as manhãs aqui em 102,9. Daqui a pouquinho também vamos trazer mais informações do trânsito para você em toda a Grande Vitória e vamos acionar já também direto da redação da Cor da Vida, nossa querida Larissa Faria. Tudo isso e muito mais para você que está ligadinho comigo aí em 102,9. 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Aproveita que você tá me ouvindo aí, já grava aquele áudio, né? Solta a sua voz, mandando aquele bom dia especial, aquela manhã de quinta-feira maravilhosa para quem você quiser, tá bom? Máximo 30 segundinhos no áudio, tá? 988991029. Pode aumentar o volume do seu rádio, porque está entrando no ar mais um campeão

Ser no Alegria, Alegria, um novo dia. 8:21, 8:21. Dentro de instantes tem a nossa palavra amiga, mas antes eu quero dar um recado, porque hoje, quinta-feira, é dia de carnes no Calvi, hein? 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

verdadeiramente nós fomos comprados pelo precioso sangue de Jesus. Com muita alegria no coração, eu trago para você a partir de agora mais uma edição da Palavra Amiga. E no carro aí me ouvindo, em casa, no trabalho, talvez dentro do terminal, acompanhando a gente, dando uma caminhada, aquela pedalada, nesta manhã de quinta-feira, eu peço um minuto.

e conhecido que tu és o Santo de Deus. Em outras versões diz assim: para onde nós iremos, Senhor, se só em ti encontramos palavras de vida eterna? Aqui o contexto é que alguns dos discípulos já estavam abandonando e já não estavam andando com Jesus mais. E a gente extrai muitos ensinamentos pra gente através desses dois versículos, dessa palavra, que depois você medita nela também. Essa resposta de Simão Pedro para Jesus, que está registrada, como vocês viram, no Evangelho de João, capítulo 6, foram dois versículos que eu li, 68 e 69, demonstra primeiramente um ensino muito grande para nós, que é a respeito da fé. E depois, do reconhecimento de que só nele, gente, em Cristo, nós vamos ter salvação. É através dele e somente nele que nós viveremos a verdade, mesmo em muitos momentos de dúvida e abandono, como nesse caso. Quantos estão me ouvindo agora, estão passando por adversidades e parece que foram literalmente abandonados, lançados no deserto e ninguém quer estar por perto. Abandonaram, não andando mais com você, como aqueles discípulos que abandonaram e já não estavam mais andando com Jesus. E aqui, repito, a gente extrai um ensinamento muito precioso para nós. As pessoas muitas vezes, realmente, elas nas suas fragilidades, talvez nós mesmos já nos posicionamos assim muitas vezes, acabamos deixando de caminhar com quem está precisando muito da nossa companhia. E aqui a gente entende que, ainda que todos se afastem de nós, nos abandonem, nós não podemos perder a nossa fé e ter a certeza que, mesmo em momentos de abandono, de dúvida, o Senhor Jesus sempre estará conosco, deixando para nós e nos alimentando com palavras de vida eterna. Então, onde quer que você esteja, não se entristeça com alguma atitude, com algum posicionamento contrário àquilo que você esperava de alguém. Você criou uma expectativa nessa pessoa, mas essa pessoa, infelizmente, é falha, como eu sou, como você é. Mas Jesus, ele jamais vai nos abandonar. A palavra diz que de maneira nenhuma os abandonarei. De maneira nenhuma os deixarei. Continue firme na sua caminhada, porque a pergunta continua no ar: para onde você vai? Para onde eu irei? Para onde nós iremos? Se só nele encontramos palavras de vida eterna, verdade, salvação, graça, renovo, restauração, somente nele nós encontramos todas essas verdades. Palavra amiga de hoje.

0: Bombeiros Refúgio. 8:40, minha gente. Daqui a pouquinho eu vou trazer informações do trânsito, mas agora nós vamos voltar a falar de algo muito importante, né? Pessoas que estão sofrendo com dores, convivendo com dores. Quem sabe você que está aí agora ligado na Rádio Cor da Vida não passa por isso. Glória a Deus. Mas pode ser que alguém bem próximo a você esteja sofrendo com dores constantemente. E isso já está incomodando você, não é verdade? 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
0: 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Bom dia, ótima quinta-feira, meu querido Andrei.
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0: 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Então vamos atualizando aí as informações do trânsito nessa manhã de quinta-feira. Olha, em frente ao terminal de Jardim América, ali é a Mário Gurgel, tá, gente? Trânsito intenso neste momento, velocidade média 12 quilômetros por hora. Quem tá acessando a segunda ponte para pegar aí o centro de Vitória, trânsito intenso por lá, velocidade na segunda ponte já cai para 10 quilômetros por hora. Aqueles que estão optando passar aí pela ponte Florentina Vidos, que é a Alexandre Boaz em Vitória, velocidade média também com 12 quilômetros por hora.
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0: 55 minutos, tá na hora do alô, alô, tudo de bom. Solta a voz aí, família.
1: Bom dia, Luciano Lopes, aqui é a Luci Queiroz do bairro Prolar.
0: Ei.
1: Quero participar desse sorteio aí do celular. É, a frase é: mamãe, você é tudo de bom.
0: Certinho.
1: A paz do Senhor e um ótimo dia a todos.
0: Valeu, Luci.
2: A paz do Senhor, meu irmão, Luciano Lopes, aqui é o evangelista Giovanni Silva de Porto Santana. Quero aqui mandar um alô pra todos que tá ligado na FM, que é tudo de bom, e também para todos lá de Viver no Paraquista, aqui lá mesmo localizado no bairro Nova Canaã, pastor presidente Don Jonathan Teixeira e missionária Tainara Marques. E lembrando que dia 15 e 16 agora estaremos na nossa primeira edição da nossa cruzada evangelística. Então, todos que estão ligados aí, corre pra cá, Nova Canaã.
0: Valeu, meu queridão. Ó, lembrando, gente, que a Assembleia de Deus Manancial, na pessoa do pastor Álvaro, tá convidando você e toda a sua família aí pra adorar ao Senhor, sexta-feira agora, amanhã, 19h30, hein? Uma grande festa com participação especial do cantor Matos Nascimento. Assembleia de Deus Manancial, Avenida Aldifas Barcelos, número 1606, residencial Centro da Serra. Venha, o Senhor tem uma bênção pra você. Quero lembrar também que neste domingo, dia 17, eu, Luciano Lopes, vou estar ministrando a palavra de Deus no culto de missões na Igreja do Evangelho Quadrangular do bairro Marcílio de Noronha, com o nosso querido pastor Gemilson Rosa. A Igreja Quadrangular de Marcílio de Noronha fica na Avenida Espírito Santo, número 9. Domingo agora eu vou estar lá, se Deus me permitir, a partir das 18h30, e você é nosso convidado especial.
3: Bom dia, meu amigo Luciano Lopes. Desde pequenininha, que é Luiz Alberto de Nazaré.
0: Fala, Luizão.
3: Tô aqui ouvindo a Cor da Vida FM. Toca pra nós aí, novo som, Luciano. Tá bom? Fica com Deus, bom trabalho, bom dia.
0: Valeu, Jesus de Nazaré.
4: Bom dia, meu nobre Luciano Lopes. A Cor da Vida é tudo de bom. Estamos aqui na Levone Material Elétrico e Hidráulico em São Torquato, já trabalhando e ligadinhos na Cor da Vida.
0: Que bênção!
4: Estamos junto, meu nobre. Valeu, fique na paz e bom dia pra todos.
0: Abraço pra galera de São Torquato aí, ouvindo a gente.
5: Bom dia, Luciano. Meu bom dia vai pra todos aí da rádio. É a minha esposa Marinete que tá ouvindo agora também. Esses louvores maravilhosos. E para todo aqui da onde eu trabalho, da Provicar. Meu nome é Alcione, tem todo aqui. Tenha um bom dia, com a graça e paz do nosso Senhor Jesus Cristo para todos. Amém.
0: Grande Alcione, abraço para você, meu irmão.
6: Bom dia, na paz do meu amado amigo Luciano Lopes. Estamos aqui nesta quinta-feira, como sempre, de antena ligada, melhor rádio do estado. Manda um abraço para todos os ouvintes dessa rádio, para você, para todos que trabalham comigo no Hospital das Clínicas, que lá não posso deixar para minha esposa Rose e minha filha Jéssica. A Rádio Cor da Vida, que é tudo de bom. Irani Leopoldino, de Porto Santana.
0: Um abraço pro meu amigo Irani Leopoldino, ligadão aí no Som da Cor da Vida. Ó, você que está escutando aí, daqui a pouquinho nós vamos liberar prêmios, e lembrando que amanhã nós temos um Galaxy A07 novinho na caixa pra você que é mamãe, pra sua mamãe, e amanhã também tem Pix premiado de R$ 300, hein?

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13: É, e o nosso Alegria, Alegria não para, e eu quero dar uma dica muito especial para você que anda de carro ou de moto por aplicativo. Você já baixou a Move no seu celular? Corridas seguras, mais baratas, sem taxa de cancelamento e com valorização do motorista por aplicativo, que recebe 100% do

0: Nacional de Habilitação e no Título de Eleitor. A medida tem como objetivo reduzir fraudes nos benefícios sociais e aposentadorias. Direto da redação da Rádio Cor da Vida, Larissa Faria.
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0: Lucas Henrique. Quando todo mundo foi embora, Deus ficou. 9:41. 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Amanhã vai sair mais um prêmio. Maio é o mês das mães aqui, o mês inteirinho com prêmios pra você que é mamãe, pra você que quer cadastrar e presentear a sua mamãe, pra você que quer cadastrar a mamãe dos seus filhos. Amanhã nós vamos liberar esse celular Galaxy A07 novinho, novinho na caixa. 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Abraço pro Max Casini, que tá sempre ouvindo aí a programação da Cor da Vida, tá? Vai fazendo o seu cadastro, já garanta logo. 988991029. 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

0: Tem participações, claro que tem.
1: Ótimo dia, Luciano Lopes. Aqui é Rodrigo de Aracruz, Guaraná. Estamos aí, ó, dia todo ligado na melhor 102,9, a cor da vida.
0: Abraço pra galera de Aracruz, Ibiraçu, João Neiva, galerinha que tá sempre ouvindo a gente.
2: Bom dia, meu amigo Luciano Lopes, desde pequenininho, seu amigo Franciel Trindade, estou passando aqui para pedir um alô para esses ouvintes maravilhosos da Rádio A Cor da Vida 102,9, e nós estamos aqui no Recicla Pomar. Seu Edson, meu amigo, pastor Adriés Braz, nós estamos aqui te ouvindo e dando uma geral aqui, Luciano, no Recicla Pomar, e um abraço para esses ouvintes e uma boa quinta-feira. Deus abençoe, Luciano.
0: Valeu, Franciel Trindade.
3: Bom dia, Luciano, bom dia a todos os ouvintes.
0: Bom dia.
3: Aqui é Cler, da Mamute Açaí Sorvete, de Santos Dumont, de Taparica do Ibis. Espero todos vocês lá, que todos tenham um bom dia.
0: Um abraço pra toda a galera aí da Mamute Açaí, em toda a Grande Vitória, curtindo a programação da Cor da Vida. Nossa amiga Clê também tá ligadinha com a gente, né? Mamute Açaí de Itaparica, Santos Dumont e também ali no Ibis, né? Bem pertinho, coladinho ali com o terminal do Ibis, né? Abraço pra todo o pessoal da Mamute Açaí.
4: Pai do Senhor, Luciano, eu sou a Lúcio José da Anchieta. Três. Dá um alô pro Jussiel pra mim. E para minha igreja batista da graça, José de Anchieta, meus pastores, as minhas irmãs e todos os ouvintes. E para minha irmã de lá de Argolas, Dulcineia e Valdemir. E para minha costureira, Aparecida. Dá uma louca para eles, Lulu. Que Deus te abençoe.
5: Bom dia, Luciano. Volta com o Maralê que já vai ter a Vila Velha. Manda aí um bom dia pra mim, pra minha mãe Maralê e minha irmã Sara. Nós estamos aqui, já vai ter a Vila Velha. E eu quero me cadastrar pra ganhar o celular. Manda aí presente pra minha mãe.
0: Obrigado, pessoal aí do Jabaeté, o pessoal da Grande Terra Vermelha ouvindo a gente.
6: Bom dia, Luciano Lopes.
0: Bom dia.
6: Bom dia, Rádio Cor da Vida. Bom dia para todos os ouvintes da Rádio Cor da Vida. Esta quinta-feira linda, maravilhosa, abençoada para todos nós. Luciano, me cadastre aí. Mamãe, você, tudo de bom.

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6: Duas músicas a partir de agora, nessa manhã de quinta-feira, disputando seu voto. Uma somente será campeã. Eu vou trazer hoje duas músicas que têm a participação do carioquíssimo William Nascimento. Uma somente será campeã e vale prêmios pra você, hein? Presta atenção.

disputando seu voto, duas músicas com ele, William Nascimento. A primeira ele está cantando com a titia dele, Rose Nascimento, Teu Cenário Vai Mudar. A segunda ele canta com a Amandinha Vanessa, É Adorar.

0: 99782-1210. Você tá afim de faturar então esse kit Vitrate Fortline Cosméticos? Então participa comigo. Quem ganhou o combate hoje? Música 1, teu cenário vai mudar? Ou música 2 é adorar, hein?
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0: Essa daqui é uma das mais pedidas da programação da Cor da Vida. Kailane Frouches, No Secreto.

0: da Cor da Vida, FM, que é tudo de bom, 10h25. Ótima quinta-feira pra você, onde quer que esteja aí, né? 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
1: 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Daqui a pouquinho eu volto com o segundo round do combate.
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0: Chegamos então ao nosso segundo round do combate. Duas músicas no vocal William Nascimento, mas tem participações da música, tá bom? A primeira ele tá cantando com a titia dele, a Rose Nascimento. A segunda ele canta com a Amanda Vanessa, é Adorar, tá bom? Quem ganha o combate de hoje?

0: e também squeezer, tá bom? No kit Vitrate Fortline Cosméticos. Então participa comigo aí, 988991029.
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campeã, tá bom? Eu quero saber de você para quem você vai votar. Tem aqui esse kit Vitrate Fortline Cosméticos com máscara, escova e também squeezer da Rádio A Cor da Vida para você, tá bom? Deixa eu mandar bom dia aqui para essa galera que tá acompanhando a programação da Cor da Vida. Antes de mandar bom dia aqui para essa galera toda aí, eu quero, neste exato momento, lembrar você o seguinte, que a Assembleia de Deus Manancial, na pessoa do pastor Álvaro, tá convidando você e toda a sua família para adorar ao Senhor amanhã, 19:30, uma grande

sua vida. Ó, quero aproveitar aqui também, já convidar você de Macedo de Noronha, bairros vizinhos. Domingo agora eu vou estar ministrando a palavra de Deus aí na Igreja do Evangelho Quadrangular do bairro Macedo de Noronha com o nosso querido pastor Gemilson Rosa. É, isso mesmo. E você é meu convidado especial, tá bom? A igreja fica na Avenida Espírito Santo, número 9. Vai ser um culto de missões. Você já aproveita, faz a sua missão aí de convidar alguém, né? Ir você, mais um convidado, mais uma convidada, tá bom? Domingo agora, 18:30, então, estarei na Igreja do Evangelho Quadrangular do bairro Macílio de Noronha, Avenida Espírito Santo, número 9. Você é o nosso convidado especial. Deixa eu mandar bom dia aqui pro pessoal de Argolas que tá ouvindo a gente. Meu amigo Luiz Antônio. Valeu, Luiz Antônio. Manda bom dia também aqui pra minha amiga Iracema Trabac, lá de Novo Porto Canoa, também tá ligadinha comigo. Obrigado aí pelo carinho, obrigado pela audiência. Mandar aquele bom dia especial aqui também para o pessoal de Castelo Branco, Luzia Rosa, tá ligadinha comigo. Minha amiga Margarete de Santo Antônio, tá ligadinha, chegou chegando, né, Margarete? Santo Antônio ligadinha com a gente. Mandar bom dia também aqui pra nossa querida amiga Marinete Belge, lá do Bonfim. Manda bom dia pra nossa querida irmã Elza Criança, lá do Romão, também tá ligadinha comigo. Manda bom dia pra nossa querida recepcionista, aquela que atende você pra entregar os prêmios, sempre com aquele sorriso, né? Encantador. Minha amiga Poliana Belo, tá aqui ligadinha, sempre no som da cor ali. Bom dia pros motoristas de

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0: Obrigado você, melhorando, manda outro áudio pra gente aí. 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

sempre pintando o combate. Participa, interage com a gente pra você faturar prêmios também, tá bom? 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
1: Alegria, alegria, com ela, nossa querida Sara Faria. Se eu não te ouvir, 11:27, 11:27, daqui a pouquinho tem aniversariantes do dia, tá bom? Mas agora, redação da Cor da Vida, vamos acionar ela, Larissa Faria.
2: As obras de implantação de desvios provisórios para a construção do novo viaduto e do mergulhão no trevo de Alto Laje, em Cariacica, começaram e já provocam mudanças no trânsito da região. A intervenção ocorre na Avenida Mário Gurgel, uma das principais vias do município. A alteração faz parte da preparação do trecho para o avanço das obras de mobilidade urbana previstas para o local. As equipes atuam na construção de um desvio provisório na pista central da avenida. Com a mudança, motoristas que seguem no sentido Vitória-Cariacica deverão utilizar a nova rota que está sendo aberta nas proximidades da loja Obramax. A previsão é de que a sinalização seja reforçada para orientar os condutores durante a execução das obras. Direto da redação da Rádio Cor da Vida, Larissa Faria.
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0: Ministério Avivá, sou grato por seu amor. 11:45, hora de voltarmos a falar de saúde, né? 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

0: 57, tá chegando a hora dos aniversariantes desta quinta-feira, dia 14 de maio. Vamos lá, vamos parabenizar aqui os aniversariantes de hoje. Vou começar aqui com esse áudio aqui da minha amiga Edinete Gonçalves, esposa do nosso querido pastor Dirley Lopes, lá da Missão Resgate Church do bairro Santa Luzia. Fala aí, mãe Edinete.
1: Bom dia, Luciana. Quero desejar um feliz aniversário para a missionária Elizabeth, aqui do Oriente, que hoje ela faz aniversário. Que Deus abençoe a vida dela, multiplique os anos de vida dela. É tudo que eu desejo pra ela, tá
0: Amém.
1: Bom?
0: Ok.
1: Ela é da nossa igreja, tá bom? Fica na paz, Deus abençoe.
0: Amém, irmão. Minha irmã Edinete, obrigado aí pelo seu áudio, tá, minha querida? Olha, o nosso amigo Álvaro Xavier, ele é filho lá do nosso querido apóstolo Samuel, ali da igreja Shekinah, né? Aqui no bairro Divino Espírito Santo. Hoje ele tá completando mais um ano de vida. Ô, Álvaro, feliz aniversário pra você também, tá bom, meu irmão? Um abraço, que Deus te abençoe poderosamente. É, meu amigo Aldemar Amaro está parabenizando aqui a nossa irmã Ivanete, que hoje também está completando mais um ano de vida. Hoje quem completa mais um ano de vida também é a nossa querida Elisângela Eliodoro. Alô, Eli, parabéns pra você, tá bom, minha irmã? Meu amigo Juninho Vitor, sabe quem é que está completando hoje mais um ano de vida, que eu posso te falar? É amiga de trabalho, né? Trabalhou comigo na antiga rádio Vila FM, nossa querida Poliana Alvarenga. Poliana Alvarenga é jornalista lá da Rede Gazeta, né? Começou com a gente ali na Rádio Vila. Alô, Poliana, parabéns pra você, tá bom, minha irmã? Aos aniversariantes de hoje, que o Juninho também quer falar mais alguém. Quem quer falar mais alguém aí, Juninho?
2: Ô, meu amigo Luciano.
0: Oi.
2: Ontem, nós não falamos, não sei se você falou, mas ontem foi aniversário do nosso ouvinte Douglas Soares, que participa todos os dias aqui.
0: É mesmo, rapaz?
2: Ele foi me contar ontem, já era no final do dia, então tá, quero certo. Aproveitar hoje, né?
0: Uhum.
2: Pra parabenizar o Douglas Soares, que fez aniversário ontem, dia 13, que Deus abençoe. É um rapaz, assim, ouvinte, fã da Rádio A Cor da Vida.
0: Maravilha.
2: Tá sempre tendo trabalho lá, ele é operador daquelas máquinas pesadas, né?
0: Uhum.
2: E tá sempre lá trabalhando e ouvindo a gente. Se eu não me engano, é na Vale. Acho que é na Vale que ele trabalha. Então, um abraço aí pro nosso querido Douglas Soares. Feliz aniversário, mesmo atrasado, tá?
0: Parabéns, parabéns, meu amigo Douglas. Valeu, Juninho!

0: meio-dia, 2 minutinhos. Chegando ao final do nosso Alegria, Alegria desta quinta-feira, que não para, né, minha gente? Lembrando que amanhã nós vamos estar liberando, ó, amanhã nós vamos liberar pra você R$300 no Pix premiado. E amanhã também vai sair mais um prêmio para as mamães. 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Ali em Jardim América, qual é o número lá do Rua Humaitá? Número 62, é isso, Juninho? É isso?
1: É.
0: Cadê? É? É, não é?
1: 64.
0: É, isso aí, deixa eu dar uma olhada aqui, ó. 62.
1: É, tá

0: Vitória para fazer a oração do meio-dia, tá bom? Logo mais, 10 horas da noite, estaremos aqui de volta, tá bom, minha gente? Não dá para desligar, hein?
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2: Boa tarde, a paz do Senhor Jesus Cristo a todos os ouvintes da Rádio Cor da Vida FM 102,9. Aqui quem vos fala é o pastor Márcio da Vitória, pastor presidente da igreja IPAC, Igreja Plena Apostólica de Cristo, situada na rua 5 de julho, número 121, no bairro São José, em São Pedro. Estou passando aqui para contigo orar a oração do meio-dia. E convido você nesse momento a concentrar agora 100% no trono de Deus e receber, diante de um ato profético na oração, a bênção que Deus vai derramar sobre a tua vida nesse momento. Todos vocês ouvintes, comigo, orem nesse momento. Pai Celeste, Deus querido, Deus amado, Senhor, diante da tua presença, pelo poder da tua palavra e pela autoridade que há sobre o teu nome, sobre o teu espírito, Pai, intercedo juntamente com teus filhos que comigo nesse momento ora através da Rádio Cor da Vida FM. Senhor, que o Senhor adentre o lar de cada um, este veículo que este homem agora está conduzindo, Pai, mas ouvindo a Rádio Cor da Vida. Pai, que o Senhor venha tocar na família dessa pessoa, no lar desta pessoa, que o Senhor venha trazer, Pai, cura aqueles que estiverem enfermos, que o Senhor venha trazer libertação para aqueles que estiverem precisando de libertação, que o Senhor venha trazer, Pai, uma restauração de vida para aqueles que precisam ser restaurados. Pai, em nome de Jesus, que nessa tarde o meu amigo Espírito Santo toque nessa pessoa agora, toque nela, quebrando todas as barreiras, rompendo todos os cadeados e jogando por terra toda arma forjada do inimigo. Não prevaleça, Pai, sobre a vida dessa pessoa agora. Eu determino diante da tua presença a porta aberta, a porta de emprego, o negócio próprio, o empreendimento seja duplicadamente abençoado. Eu entrego nas tuas mãos e abençoo essa pessoa agora, em o nome do Pai, em nome do Filho e em nome do Espírito Santo de Deus, que essa pessoa receba o milagre do Senhor sobre a vida dela, em nome de Jesus. Em nome do Senhor Jesus Cristo, Pai. Assim nós declaramos e profetizamos. Em nome do Pai.

família, em nome de Jesus, amém. E eu agradeço a Cor da Vida por essa oportunidade e também aproveito para fazer um convite para você. Todas as quarta-feiras proféticas nós temos ali na Igreja Plena Apostólica de

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13: Olá, boa tarde. Boa tarde, boa tarde. Meio-dia 12. Começando mais uma edição. A Cor da Vida dá de 10. Hoje é quinta-feira, minha gente. Quintou. 14 de maio de 2026. Tudo bem por aí? Eu espero que sim, tá? Tá almoçando agora? Bom apetite, bom almoço pra você. Que nunca falte o alimento na sua mesa, tá? Você que tá almoçando aí no trabalho também, tá aí no refeitório, almoçando com o rádio ligado aqui na programação da Cor da Vida. Que Deus abençoe aí a sua tarde de quinta-feira. E é o seguinte, hein? A Cor da Vida dá de 10, já vai participando aí, cadastrando, porque tem muitas promoções aqui na Rádio A Cor da Vida. 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
13: Pra começar, tem essa que é linda e que fala profundamente aos nossos corações. Aumenta o volume agora e sinta Deus te tocando, Deus falando com você nessa tarde. Juliane Souza, Quem é Esse? 12:13.

0: São 10 músicas diretas em intervalos comerciais. Marquinhos Gomes, o guarda, Ministério São Ágape, tua graça me salvou. Meio-dia 24. Ó, daqui a pouquinho eu vou liberar o alô, alô, tudo de bom, hein? Quero agora receber a sua mensagem, o seu áudio de boa tarde, me contando aí o que você tá fazendo agora. Tá trabalhando, tá em casa, tá de folga, tá de férias, tá almoçando agora, tá preparando o almoço, já tá preparando aquele bolo para o lanche da tarde? Tá costurando, tá bordando, tá aí vendendo, tá no comércio aí? Fala pra gente qual empresa você trabalha, qual loja você trabalha. Manda seu áudio aí, tá bom? Vou trazer agora dois louvores e na sequência vou liberar o seu alô, tudo de bom. 988991029.
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0: Corre pro zap e grava agora seu áudio. Manda aí, já já tem alô, tudo de bom.

0: 8h33, vamos lá porque tem alô, alô, tudo de bom. Chegando aqui, vamos liberar os nossos ouvintes abençoados agora, vamos lá.
1: Ei, Juninho, boa tarde, a paz do Senhor. Meu nome é Noemi Alves Serrano, do bairro Rio Branco. Eu estou aqui terminando o almoço, esperando a minha filha para almoçar e estou ouvindo a rádio, que é a melhor rádio que nós temos para poder adorar e glorificar o nome do Senhor Jesus. Amém.
0: Amém. Obrigado. Bom almoço, tá? Marcelo Júnior, Centro da Serra, tá ligadinho aqui, voltando do almoço. Ele é motorista do supermercado BH. Bom trabalho aí, garoto. Trânsito parado aí, hein, Marcelo? É, paciência aí, garoto. Vai dar tudo certo, tá? Fica ligadinho na Cor da Vida aí que vai dar tudo certo. Meu amigo Levi. Fala, Levi, boa tarde.
2: Fala, meu amigo Juninho Vitor. Aqui é Levi Simões, direto da saída ali na Ilha de Vento e Vila Velha. Manda alô pra nós aí que eu e a Lili estamos ligadinho na melhor. A Cor da Vida FM é tudo de bom.
0: Abraço, meu irmão. Que Deus abençoe. Dilson, fala Dilson.
3: Meu amigo Juninho Vitor, a paz do Senhor Jesus, boa tarde. Manda um abraço aí pra minha esposa Lucimana, minha filha Radassa, minha amiga aí, a rainha do pudim. Pensa num pudim maravilhoso. Essa mulher é o canal dos canais, faz um pudim que é daquele jeito. É o Dilson que salva nas perobas. Valeu, meu querido.
0: Valeu.
3: Amigo. Me cadastra aí na mamãe, é tudo de bom, mamãe Lucimara, valeu?
0: Valeu. Show. Um abraço aí, rapaz, bonito, hein? Mandou um vídeo aqui, gente, com os pudins pronto lá na padaria. Rapaz, tá bonito. Quando você vai trazer um pudim desse pra mim aí, ô Dilson? Quando você vai trazer? Traz um pudim desse pra nós aqui na rádio. Traz aí, tá? Tô te esperando, hein?
4: Bom dia, paz, Senhor, todos. Aqui é o presbítero Elcio que fala. Ali da Assembleia de Deus Primitivo no bairro do Crim. Quero estar fazendo um convite aos ouvintes da rádio pra tá indo continuar conosco na grande campanha, que hoje é o segundo elo. Serão três quintas-feiras. Essa é a segunda e a próxima é quinta-feira, com o tema em Efésios 5:14, desperta tu que dormes. Você é o nosso convidado especial.
0: Amém, obrigado pelo convite.
5: Fala, Juninho. Boa tarde, tudo bem? Estamos junto aqui, ó, fazendo as minhas entregas, escutando a melhor rádio do Brasil. É isso aí, meu querido, um abraço.
0: Valeu, garoto, boa entrega.
6: 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Um abraço, meu amigo!
0: Valeu, Josué Pereira! Fala aí, Dilson, o que você quer falar, Dilson?
3: Vou marcar a hora para levar um pudim para você aí. Valeu? Num grau, beleza? Aquele abraço.
0: Tá vendo aí, gente? Como dizem, né? Como minha avó dizia, quem não chora não mama.
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0: Tá vendo aí? Ganhou o pudim. Júlia Vitória, princípio e fim.

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0: São 10 músicas direto sem intervalos comerciais. Leandro Borges, Deus vai chegar primeiro, meio-dia 48. É o seguinte, hein? Daqui a pouquinho tem Louvor da Minha Vida. Um hino que marcou a sua história, a sua caminhada cristã, marcou a sua conversão. Fala pra gente aí, qual louvor você quer ouvir nessa quinta-feira? Daqui a pouquinho, 1 da tarde, no Louvor da Minha Vida. Grava seu áudio aí, no máximo 30 segundos. Não esquece de falar o seu nome. Ofereça pra quem você quiser, tá bom? Mas pede aquela saudade aí pra gente recordar juntinhos aqui na Rádio Acor da Vida. 988991029. Compartilhe com a gente, porque essa canção é tão especial pra você, tá? Já vai pedindo aí, daqui a pouquinho vou atender a sua participação nesta edição de quinta-feira. 988991029. Tô olhando pro telão aqui, esperando chegar a sua participação. Quero saber se vai ser um irmão, se vai ser uma irmã, se é um ouvinte de Cariacica, se é de Vitória, Vila Velha, Serra, Viana, se é ouvinte de Pedro Canário. Ontem tivemos participação no Louvor da Minha Vida lá de Pedro Canário. Um abraço pro pessoal de Pedro Canário. Você ouvindo a programação também em Colatina, pessoal ouvindo lá em Venda Nova, pessoal de Domingos Martins, vai participando com a gente aí, você de Cachoeira de Itapemirim também, talvez esteja fora do Espírito Santo também, vai participando, tá bom? 27 988991029.
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Trimenti! Gabriela Rocha finalizando aqui mais uma edição. A Cor da Vida dá de 10. Alexander Lúcio, Buscar-me-eis e me achareis. Linda essa canção, né? É isso aí que você tem que fazer diariamente. Buscar a presença de Deus. Ele diz, né? Buscar-me-eis, me achareis. Quando me buscar de todo o coração. Olha, daqui a pouquinho o louvor da minha vida. Tô esperando você participar. Tô esperando aqui você pedir a sua canção. 988991029. Peça aí aquele louvor, aquele hino que faz seu coração bater mais forte. Te traz aquela recordação boa, né? Tô esperando você, tá bom? Você me ajuda a fazer a programação até 14h. Manda um abraço aqui ao Leandro Xavier, lá de Bandeirantes. Mensagem muito bonita aqui que eu recebi dele. Mensagem linda, né? Que diz o seguinte, ó: sou muito grato por essa rádio maravilhosa. Quando escuto os louvores, minha alma até chora de felicidade, porque sinto a presença de Deus. Quero mandar um alô especial pra Deus, porque só Ele nos ouve, nos entende e nunca nos abandona. Deus é fiel. É isso aí, Leandro. Um abraço, que Deus te abençoe grandemente e que você, né, continue firme na presença dele, tá bom? Pra ele cada dia mais te honrar, estar com você, te exaltando, né? É isso aí, meu irmão, colocando você sempre firme aí nos seus passos, adorando ele, tá bom? Um abraço, Leandro, que Deus te abençoe. Daqui a pouquinho tem louvor da minha vida.

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1: Começando a nossa viagem no tempo, edição desta quinta-feira, 14 de maio, 1h06. Você que está almoçando agora, bom apetite, bom almoço para você, tá bom? Vamos então viajar no tempo? Vamos lá voltar no tempo agora com as canções que marcaram época? Quero você participando comigo pelo 988991029. Daqui a pouquinho eu volto para atender o seu pedido musical, tá? A primeira de hoje é com a Aline Barros, Soube Que Me Amavas. E não se esqueça, tá? A oração que você faz em silêncio.

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1: Boa tarde, a Cor da Vida, a paz do Senhor. Aqui quem tá falando é o Christian, do bairro Itanguá. Queria pedir um louvor que marcou a minha vida quando estava ouvindo a Cor da Vida na madrugada. E estava passando o louvor Vendavais. E aí eu fui renovado naquela noite, naquela madrugada.

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2: E as saudades não param. Chegando agora a participação da Marli Alves da Fonseca, do bairro Tiradentes, Cariacica. Ela pediu louvor com Naum. Ele te conhece. Ela tá dizendo.

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1: Olá, meu querido amigo, meu irmão, Júnior Vitor, a paz do Senhor Jesus, uma boa tarde. Que Douglas Soares falando da área da Siló na Serra, seu ouvinte assíduo. Gostaria de pedir o louvor com Diante do Trono, te agradeço, em homenagem ao meu aniversário que eu comemorei ontem, né? Infelizmente não deu para estar aqui pedindo, mas tenho certeza que eu fui lembrado. E também para todos aqueles que estão aniversariando, né, e que têm um sentimento de gratidão a Deus. Forte abraço, irmão. Fique com Deus. Uma boa tarde.

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1: 1:23, tô aqui esperando a sua participação. Tô olhando pro telão aqui, aguardando chegar o seu pedido, tá? 988991029. Peça aquele hino que marcou um momento especial da sua vida. Marcou aí seu namoro, marcou seu casamento, marcou aquela formatura, sabe? Tão sonhada. Aquele momento que. Da formatura, né? Que você ouviu, né? Pediu pra que cantasse um louvor, pra marcar aquele momento da sua vida. Eu sei que tem algo na sua vida que tem uma canção que marcou, tá? Peça aí que eu vou atender com muito carinho. Faça como nosso ouvinte Maurílio Lacerda de Santo Antônio. Uma canção que marcou a vida dele foi do Osés de Paula. Ele tá dizendo que marcou a história dele de 42 anos que ele serve ao Senhor Jesus Cristo. Amém, meu irmão. Tá aí, ó, pra você recordar então. A sua caminhada cristã, a sua caminhada com Deus, que nesses 42 anos nunca te abandonou. O amor é tudo. Vamos voltar no tempo agora, vamos lá.

eu ia acabar voltando para casa da minha família, mas aí Deus me honrou. Hoje eu moro no condomínio, que hoje é meu, a gente comprou um apartamento. E esse hino me lembra muito essa situação, né? Que eu passei por uma prova, né? Mas sempre buscando a Deus em silêncio, e Deus me honrou.

Vitória, hoje tem sabor de mel. Você também vai cantar que a sua Vitória também tem sabor de mel. Você vai cantar, você crê? Como o nosso ouvinte falou aí, né? Passando por

0: Hoje ela tá lá, né? Deus abençoou a vida dela, hoje ela tem a sua própria casa, glórias a Deus por isso, né, meu irmão? Hoje a minha vitória tem sabor de mel, eu sei que você também vai cantar. A minha vitória tem sabor de mel, teve sabor de mel, porque Deus é fiel, tá bom? Vamos pro intervalo aqui, rapidinho, daqui a pouquinho eu volto com mais pedidos. Vou aqui antes, na redação da Rádio Cor da Vida, falar com Larissa Faria. Boa tarde, Larissa!
1: Ei, Juninho, boa tarde. A Câmara de Vila Velha aprovou por unanimidade essa semana a mudança de nome de uma escola municipal no bairro Planalto, de Dante Michelini para Araceli Cabreira Sanches Crespo. A mudança homenageia a menina assassinada aos 8 anos de idade em 1973. O assassinato de Araceli foi um dos crimes mais marcantes da história do Espírito Santo e se tornou símbolo nacional da luta contra a violência e exploração sexual infantil. O caso voltou a ganhar repercussão no início deste ano, após o assassinato de Dante Brito Michelini, um dos investigados por envolvimento no crime. O homenageado, que dava nome à escola, era avô do investigado. Direto da redação da Rádio Cor da Vida, Larissa Faria.
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3: 1:38. Agora tem o pedido da Gilza dos Santos, do bairro Nossa Senhora da Penha, Vila Velha. Ela tá dizendo que a canção que marcou a vida dela é Olha Pra Mim, do Trazendo a Arca. Nos momentos mais difíceis, eis que o Senhor olhou pra mim, me consolou, me restaurou e me deu a vitória em seu santo nome. Amém, Gilza? Tá aqui o seu louvor.

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1: Beijinho, boa tarde. Aqui é Ivani de Jabaeté. Tem um louvor que marcou muito pra mim. No momento em que eu estava tendo muita dor, né? Que abriu artrite reumatoide. Eu estava muito inchada e sentindo muita dor. Isso por volta de 2014. E eu levantei uma manhã e comecei a chorar no sofá, reclamando com Deus, né? Poxa, por que tanta dor, Senhor? Aí chegou uma mensagem no meu celular com essa música de Aureliana Dourado, A Vitória Chegou. Toca ela pra mim aí. Um abraço, você e todos os ouvintes.
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1: E 48, Louvor da Minha Vida, chegando a participação da Creuza Costa Gomes, do bairro de Fátima. Ela pediu louvor com 4x1, tá dizendo que a canção que marcou a vida dela, Um Chamado. Obrigado, Creuza, tá aqui a sua canção.

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2: A paz do Senhor, a Rádio Cor da Vida. Tem como colocar aquele louvor que marcou muito, muito, 6 anos marcou a minha vida. Nessa época, faz 6 anos. É Página Virada com Elaine Martins. Tem como? Isso marcou a minha vida pro resto da minha vida. Hoje eu tô com 66 anos. Eu louvo a Deus porque eu me inspirei muito nessa música. Tem muita história para mim nessa vida. Não de mim, mas de um problema meu. Entendeu? Eu mesmo que Deus me deu salvação através dessa música. Confiei muito, acreditei muito que o louvor é a palavra de Deus. Páginas de um Branco.

Dias e Tales. A Dracma, eu sou dono, a última do louvor da minha vida, marcou aí a conversão do Davi Lima, do bairro Bicanga. Marcou muito a minha conversão, eu chorava muito naquele momento. Essa é a canção da minha vida. Valeu, Davi. Obrigado aí pela audiência, tá bom? Davi Lima, Bicanga, curtindo a programação da Cor da Vida. 2:03, olha, gente, obrigado aí pela audiência. Gente, hoje bateu praticamente recorde de participações aqui no Louvor da Minha Vida, hein? Muitas e muitas participações. Como é uma hora, não dá pra atender todo mundo, tá? Mas não fica triste, não. Tenta amanhã novamente. Vamos fechar a semana juntinhos aqui no Louvor da Minha Vida, tá? Hoje, gente, vocês se superaram, hein? Obrigado mesmo pela participações e pelo carinho de vocês e audiência. Amanhã, 1 da tarde, mais uma edição do Louvor da Minha Vida. Daqui a pouquinho eu volto trazendo combate, duas músicas disputando pelo seu voto.

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6: Hoje é quinta
7: ainda, garotinho. Calma aí, falta pouco pra sexta-feira, né? Mas é quinta ainda. 14 de maio, 2026. Mais uma edição do Combate à Cor da Vida. Vamos lá. Duas canções lindas a partir de agora e você vota em uma dessas duas, tá? Vamos lá pro nosso primeiro round pra te apresentar aqui quais são as duas opções de hoje, mas eu quero te contar que eu tenho pra você esse kit da Rádio Cor da Vida, contendo a nova camisa Cor da Vida, presente da Unisat Uniformes, telefone 32268511, vai squeezer também pra lembrar você de tomar sua água, não esquece, leva para o seu trabalho, leva pra igreja, leva pra academia, pra lembrar você de beber água, hein? É importante beber água. Vai também uma caneca das mamães, é uma caneca personalizada das mamães aqui, presentão da Print Center, tá? Camisa Cor da Vida, squeezer e caneca de porcelana pra sua mamãe. Vamos lá, nosso primeiro round. Quais são as opções de hoje, hein? Te conto agora. Música de número 1.

música de número 2. Esse combatão tá demais, hein? De um lado tem Morada, é tudo sobre você, do outro lado tem Ministério

0: segunda, Morada ou Ministério Aviva. E aí, qual vence, hein? Tô esperando você.
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1: Israel Salazar, eu te entrego o meu dia. 12h23, ó, o combate tá no ar, tá valendo o kit A Cor da Vida com camisa, vai também squeezer e também uma caneca das mamães, hein? 988991029. Daqui a pouquinho tem o nosso segundo round. De um lado nós temos Morada, é tudo sobre você, do outro lado o Ministério Avivar. Sou grato por seu amor. Vai votando aí, tá? Gente, o convite especial amanhã acontece 7:30 da noite na Assembleia de Deus Manancial, na pessoa do pastor Álvaro. Uma programação muito especial, tá? Com a participação do cantor Matos Nascimento. Isso mesmo, Matos Nascimento amanhã, 7:30 da noite, na Assembleia de Deus Manancial, lá na Avenida Aldifax Barcelos, número 1606, Residencial Centro da Serra. Você não pode perder, tá bom? Vai lá receber a bênção do Senhor Jesus, além de louvar muito, né? Com Matos Nascimento. Igreja Assembleia de Deus Manancial. Vou repetir o endereço aqui, Avenida Aldifax Barcelos Neves, 1606, Residencial.

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3: 2:27, começando agora o nosso segundo round do combate. De um lado nós temos Morada, é tudo sobre você. Do outro lado, Ministério Avivar, sou grato por seu amor. Qual vence, hein? A primeira ou a segunda?

0: e seu voto na primeira ou na segunda. Vou te presentear com esse kit, hein? Vai camisa Cor da Vida, nova camisa que tá linda demais, presente da Unisat Uniformes. Tem squeezer, né? Aquela garrafinha para você colocar água, mais uma caneca personalizada das mamães. Presentão da Print Center, tá? Caneca personalizada de porcelana, é linda para tomar aquele cafezinho delicioso, inclusive tá na hora do café, né? É, vai participando aí votando no combate.
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Eliane Fernandes, Mas Eu Te Amo. É linda essa canção, né? 2h40. Felipe Rodrigues, Melhor Lugar. Quem tá aqui no WhatsApp participando e votando é o nosso amigo Marcelo Júnior. Ô, Marcelo Júnior, passou aqui na frente, né? Mandou uma foto aqui que ele passou aqui em frente ao Shopping Portal da Glória. Pode parar aqui, meu irmão, tomar um cafezinho com a gente, tá? Valeu, Centro da Serra. Um alusão aqui também, especial pra Zenildes Pereira, tá ouvindo a gente lá no bairro Direção, é lá em Fundão, né? Nira Santos em Eldorado votando aqui no combate também. Reginaldo é de... Reginaldo Libano, ele é lá de Nova Betânia, ele mandou uma foto aqui de um pãozinho delicioso, que segundo ele, tá saindo agora do forno, hein? Ai, que delícia! Um pãozinho agora, quentinho, a manteiguinha derretendo, bom, hein, Catiúcia? Bom demais, hein? Olha só, até a participação do Antônio Martins, tá ouvindo a gente? Ele é lá de... Ah, é chaveiro lá na pracinha de Jerusalém, lá em Cariacica. Um abraço aí, meu irmão, bom trabalho, tá? Arlindo Costa Neto em Resistência. Tem a participação aqui também da Creuza Costa Gomes, bairro de Fátima. Walter Machado, Vista Dourada 2. Elisângela Leal, tá ouvindo a gente também, lá na Praia da Baleia. Elizabeth Matias, Ramos de Andorinhas, Maurílio Lacerda tá em Santo Antônio também, votando aqui. Adilson, diretamente de Recife, um abraço. Ei, Tati, Tatiana Alves Piveta tá ouvindo a gente também, tá participando aqui da programação. Motorista por aplicativo, olha que legal, Praia da Baleia. Motorista por aplicativo, hein? A mulherada tá dominando, hein? Isso aí, tem a Catiúcia aqui que é motorista por aplicativo também, Catiúcia Fale, vem aqui buscar o prêmio. Também tem a Luciana, né? Que também tá sempre ouvindo a gente, sempre dando uma carona aí, também é motorista por aplicativo. As mulheres estão de parabéns, hein? Elane Maria Vaz, Santos Dumont, também participando com a gente. Valdileia Ramos da Glória, Carlos Alberto, Francisco do bairro Universal, Rodrigo Araújo, diretamente de Aracruz.

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3: 10 minutinhos faltando para as 3, 10 para as 3. Olha, vamos lá, hein? Nosso combate tá no ar, o último round agora, terceiro decisivo round. De um lado nós temos o Morada, é tudo sobre você. Do outro lado tem o Ministério Avivar. Sou grato por seu amor.

0: maravilhoso. Vai camisa cor da vida, é o manto da FM que é tudo de bom. Vai também squeezer e vai uma caneca das mamães. Uma caneca personalizada pra você, tá? Camisa, squeezer e caneca. Quer levar? Então dá o voto aí no combate.
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0: Marquinhos Gomes, não vou duvidar. 3 e 4, vamos lá pra vencedor agora do combate. Gente, o combatão de hoje, duas lindas canções aqui, ó, disputando seu voto. A primeira, Morada é Tudo Sobre Você. A segunda, Ministério Viva, Sou Grato por Seu Amor. A vencedora vai tocar agora.
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vencedora do combate. Morada é tudo sobre você, a canção de número 1 aqui do nosso combate. Vamos saber quem tá levando agora esse kit maravilhoso, contendo camisa cor da vida, presente da Unisat Uniformes, 32268511. Squeezer, garrafinha de água, mais uma caneca das mamães, presente da Print Center. É a Creuza Costa Gomes, do bairro de Fátima, telefone final 2917. Parabéns, Creuza! Levou aqui o kit da cor da vida. Pode passar por aqui, tá bom? Olha, você tem um prazo amanhã, sexta, segunda ou terça-feira, tá? Amanhã, sexta, segunda ou terça-feira, Shopping Portal da Glória, em frente aos Correios do bairro da Glória. De 9 da manhã até meio-dia, de 1 até 5 horas da tarde, tá, Creuza? Passa aqui, Shopping Portal da Glória, bairro Glória, Vila Velha, em frente aos Correios, de 9 até meio-dia, de 1 até 5 horas da tarde. Não esqueça de trazer um documento, tá bom, Creuza? Parabéns! Combate de volta hoje, a partir das 9 horas da noite, no Show da Noite, com Larissa Faria. E daqui a pouquinho eu volto trazendo o nosso Show da Tarde. E daqui a pouquinho também tem Diz Aí a Cor da Vida, hein?

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0: tarde, 3:16, começando mais uma edição do Show da Tarde. Muita alegria no seu rádio nessa tarde abençoada de quinta-feira. Como está a sua tarde, hein? Tá em casa, tá no trabalho, tá ouvindo a Cor da Vida no carro, dando carona pra gente? Obrigado aí pela sua carona, pela sua sintonia, tá bom? Show da Tarde trazendo informação direto da redação com Larissa Faria, trazendo diz aí daqui a pouquinho. Quero você interagindo comigo, tá bom? Já corre lá no status do WhatsApp, já tem o nosso tema de hoje por lá. Dá uma olhadinha lá qual é a pergunta de hoje e vem participar com a gente, tá bom? 3:16. 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

0: Gratidão, 3:31 na Cor da Vida, Alexander Lúcio, Fogo Arderá, Kemily Santos, Deus de Obras Completas. 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

0: 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Hoje eu quero a sua opinião, vou contar para vocês aqui. Um ouvinte pediu aqui pra gente poder ajudá-lo, né, nessa situação aqui, e eu quero muito a sua opinião, tá? Ele quer a opinião também de vocês ouvintes, tá? Ele entrou em contato aqui e pediu ajuda. Ele conseguiu realizar um grande sonho de abrir o seu próprio negócio. Mas nos primeiros meses, as coisas não estão indo bem. Pouco movimento, contas apertando. Enquanto isso, ele recebeu uma proposta para voltar ao antigo emprego com salário fixo, né, e essa segurança de ter o salário certinho no final do mês. Só que isso significa deixar o sonho de lado. E ele está em dúvida. E aí, o que ele deve fazer? Na sua opinião, ele deve persistir no sonho e não desistir? Voltar pro emprego e ter a segurança, né, do salário fixo? Tentar conciliar os dois por um tempo, se ele conseguir, né? Porque é difícil, a gente sabe, né? Ou orar mais e esperar o tempo certo? Qual é a sua opinião? O que, que o nosso ouvinte aqui deve fazer, hein? Nessa situação aí. Ele conseguiu realizar o sonho, né? De ter o seu próprio negócio, seu empreendedor. Sei que muitas pessoas sonham isso, mas não tá sendo fácil. E aí ele se viu apertado, se viu numa situação complicada. E aí ele falou assim, me ajudem aí, pede ajuda aí dos ouvintes da Rádio Acorda Vida. O que, que ele deve fazer? Persistir no sonho, não desistir, ele deve voltar pro emprego e esquecer, né, essa questão aí de ser empreendedor, ou você acha que ele deve tentar conciliar os dois por um tempo? Qual é a sua opinião, hein? O que, que você faria nessa situação aí, tá? Você seguir por um sonho, montar o seu negócio, depois se ver numa situação apertada, complicada, né, financeiramente, apertando cada dia mais, e aí tem a família também que você tem que suprir o seu lar e tudo mais. E aí, o que, que você faria se você tivesse na situação desse ouvinte, hein? Você iria desistir do seu sonho, ou talvez trabalhar nos dois para conseguir, né, manter o seu sonho, ou você ia largar o sonho de vez, falar, não é para mim, não deu certo, tentei. O que, que você faria, hein? Manda sua opinião aí.
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2: Hoje o nosso ouvinte aqui precisando de ajuda, hein? E aí, se você tivesse que escolher entre o emprego fixo, né, estabilidade financeira, ou o sonho de ser dono do seu próprio negócio, o que você escolheria, hein? É, tem pessoas aqui participando já. O Edson Machado dos Passos Júnior de Bela Aurora tá dizendo que emprego fixo, tendo a estabilidade financeira. Ser empreendedor no Brasil é bem complicado, tem muitas taxas e impostos. Jusilene Balbina dos Santos, de Nova Esperança, tá dizendo que escolheria ser a dona do seu próprio negócio, né? É, mesmo com a dificuldade aí, ela escolheria isso. Iria enfrentar até o fim. Valeu, obrigado aí pela opinião. Vamos lá. Tem áudio aqui pra gente? Vamos ouvir aqui os ouvintes? Valdileia, vamos ouvir a Valdileia da Glória. Fala, Valdileia.
3: Respondendo a enquete de vocês, né? Eu escolheria o sonho de ser empreendedora, ter o meu próprio negócio. Mesmo sendo difícil pra caramba no Brasil, né? Ser empreendedor, eu escolheria ser empreendedora.
2: Obrigado, Valdileia. Vamos ouvir aqui o Valentim, lá da Eletrônica, JB Eletrônica.
4: Juninho, paz do senhor, boa tarde. Juninho, relacionado ao sonho, eu também passei um processo semelhante a esse, desse jovem aí, mas chegou um certo momento que eu acabei montando o negócio com muita dificuldade, graças a Deus, com a ajuda de algumas pessoas. A eletrônica, manutenção, né, de equipamentos eletrônicos. E chegou um momento que eu falei, vou desistir, vou parar. Não dá mais, vou desistir, a dificuldade era grande. E de vez em quando a gente encontra alguém, rapaz, continua, persevera. E eu me lembro de uma palavra de um vizinho, que ele disse assim, Deus vai te honrar ali naquele local. A minha oficina é uma oficina bem pequena, mas tá cheia. Eu digo que não desista, mesmo que venha a dificuldade. Às vezes vem o desespero, porque os boletos chegam, mas se a gente desistir, como é que a gente vai saber se o nosso sonho vai prosseguir? Então, persevera, a perseverança ela faz a diferença. E graças a Deus, Deus tem me honrado e hoje eu não trabalho mais de empregado e hoje continuo aqui na eletrônica. É um bairro simples, mas graças a Deus, Deus tem me honrado. Tenho orado, pedido a Deus orientação, estratégia para conquistar cliente, né? Lucros. E graças a Deus, Deus assim vem trabalhando e eu alcancei a bênção do Senhor.
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1: Nosso Diz Aí está no ar, quero sua opinião aqui no nosso tema de hoje, repetindo aqui a pergunta, você que ligou o rádio agora, ajudando aqui um ouvinte que pediu, né, opinião aqui, ele conseguiu realizar um sonho de ter um próprio negócio, né? Mas nos primeiros meses as coisas não estão indo bem, pouco movimento, contas apertadas, e aí, né? Ele recebeu uma proposta para voltar ao antigo emprego com salário fixo, né? Ter a segurança de todo mês ter aquele valor ali, né? Só que isso significa ele ter que deixar de lado o sonho dele. E ele está com dúvida e pediu nossa opinião aqui, a opinião dos nossos ouvintes, né? O que ele deve fazer? Persistir no sonho e não desistir, voltar para o emprego ou tentar conciliar os dois por um tempo, hein? Qual é a sua opinião? Vamos ver aqui mais opiniões dos nossos ouvintes? Nosso irmão Reginaldo. Reginaldo lá de Nova Betânia. Fala, irmão Reginaldo.
2: Não desistir. Eu acho que ele não deve desistir do seu sonho. Porque é com luta que a gente vence. E agora a da segunda casa será maior do que a da primeira. Segue em frente, meu amado. Deus é contigo.
3: Oi, Juninho. Boa tarde. Aqui é a Tatiana da Praia da Baleia. Ai, que pergunta, hein, dessa enquete. Hoje em dia todo mundo busca estabilidade, né? Mas como que a gente tem essa certeza, essa garantia aí no emprego fixo? Também não dá pra gente confiar 100%, né? Ser dono do próprio negócio também é complicado, né? Dependendo do negócio, é muito imposto, é tudo dificuldade pra quem quer ter seu próprio negócio. Mas acho que o caminho ainda é esse, empreender e estudar bastante para poder saber investir e procurar estabilidade através de trabalhar para nós mesmos ao invés de trabalhar para os outros.
1: Valeu, Tati! Tatiana Alves, Piveta, lá da Praia da Baleia. Vamos aqui com a resposta do Juscelio Ramos. Fala, irmão Juscelio.
4: Juninho, boa tarde. Juscelio Estrelinha. Melhor coisa é você conseguir ter seu negócio próprio, trabalhar para você mesmo. Você trabalhar empregado, Juninho, você só tá enricando patrão. E você cada dia fica mais pobre.
1: Tá aí o Juscelio. Olha só, o Manuel Vieira. Alô, Manuel, lá de Santorquato. O colega aí em questão deve primeiro procurar ajuda técnica, Sebae, por exemplo. A família também é muito importante. Se ele conseguir conciliar os dois, é uma ótima opção também. Mas desistir tem que ser o último pensamento. É, tá aqui, ó. Marcelo Júnior, Centro da Serra. Creio que ele deve esgotar todas as possibilidades do empreendimento. Porém, se não tiver mais jeito, volte para a estabilidade de um emprego fixo. Mas só se não tiver mais jeito. Opinião aqui do nosso querido Marcelo Júnior. Vamos ouvir aqui a nossa irmã Alzira.
5: Rapaz, senhor Júnior, eu acho que Diz Aí, ele deveria, se ele tem condições de tentar trabalhar nos dois, ele tentaria. Porque tudo no começo é difícil, mas depois daria certo.
1: Valeu, Alzira. Obrigado, minha irmã. Tem a Vanessa Morim Dias. Fala, Vanessa.
6: Boa tarde, a cor da vida, que é a Vanessa do bairro Ataíde. A paz do Senhor Jesus. Bom, sobre a enquete de hoje, eu particularmente prefiro a segurança de um emprego fixo, sabe? É muito bom deitar a cabeça no travesseiro, tendo a certeza que no final do mês o dinheirinho vai estar ali na conta, vai dar para pagar as contas certinho. Ter o próprio comércio é muito bom também. Tem muita gente que nasceu com um verdadeiro dom de ser comerciante. Isso é muito legal. Mas, por outro lado, tem a dificuldade, tem gente que realmente não nasceu para isso, né? E a incerteza de se amanhã vai ter o dinheiro para pagar as contas é complicado. Então, eu particularmente prefiro a segurança do próprio negócio, né? Mas, como eu falei, comércio é dom.

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2: 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Nosso ouvinte, Marcelo Júnior, tá dizendo que teve um acidente em frente à pracinha de Goiabeiras, sentido Vitória Serra. Faixa da esquerda bloqueada e trânsito chegando na ponte da passagem. Obrigado aí, Marcelo Júnior.

0: Luciano Camargo, Maria Massal, Em Ti Confiarei, Sara Oliveira, Caia Fogo, Matheus Pereira, Coragem. Vamos lá pra redação da Rádio Acor da Vida agora, tá na hora de trazer informação.
1: Motoristas idosos passarão a contar com novas regras para a renovação da Carteira Nacional de Habilitação em 2026. As mudanças começaram a valer após a edição da medida provisória 1327/2025, em vigor desde o mês de dezembro de 2025, que passou a permitir essa mobilidade para motoristas com regras bem definidas. A principal alteração beneficia pessoas entre 50 e 69 anos, que mantêm bom histórico no trânsito. Quem se enquadrar nos critérios estabelecidos pelo governo federal poderá realizar a renovação automática da CNH. Vale ressaltar que a renovação automática para idosos não será liberada para todos os motoristas entre 50 e 69 anos. O benefício será concedido apenas aos condutores classificados como bons condutores e regularizados no Registro Nacional Positivo de Condutores. Direto da redação da Rádio Acor da Vida, Larissa Faria.
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0: FM. 4h38, daqui a pouquinho tem Larissa Faria com as 10 mais do dia. Hoje estamos aqui, né, ajudando um ouvinte, deixando aqui sua opinião. Se você tivesse que escolher entre um emprego fixo, né, estabilidade financeira, ou o sonho de ser dono do seu próprio negócio, o que você escolheria, né? Esse ouvinte está em dúvida se ele larga o negócio próprio, volta pro emprego para ter o salário fixo, ou se ele insiste ainda com o negócio próprio. E aí, o que, que você acha que ele deve fazer, hein? Vamos lá com a opinião aqui do Rodrigo Araújo. Fala, Rodrigo, de Guaraná, Aracruz.
1: Eu acho que ele deve tentar conciliar os dois até ele ver que o próprio negócio está estabilizado, entendeu? Eu penso desse jeito, porque é isso que eu estou fazendo, entendeu? Conciliando o meu emprego fixo com o meu negócio. Pra quê? Pra mim tá estabilizado, pra depois eu tentar avançar sozinho. Em nome de Jesus eu vou conseguir.
0: Amém, Rodrigo. Obrigado.
2: Fala, Juninho. Boa tarde. A paz do Senhor. Meu nome é Eric. Eu tenho meu próprio negócio. Trabalho com granito. Então, é empresa de mármores e granito. É o meu sonho de sempre ter uma empresa. Uns tempos pra cá, uns 3 meses pra cá, deu enfraquecida no mercado. Mas é como o amigo falou aí, né? Tem que persistir. Insistir no sonho. Depois que bota a mão no arado, não tem como voltar atrás. É seguir em frente. Jesus no barco e tudo vai bem.
0: Vamos ouvir a opinião aqui do Ramon Borges.
3: Alô, meu amigo, a paz do Senhor, Deus abençoe. Ramon já tá aí de falando e respondendo. Diz aí de hoje, com certeza eu manteria o sonho aí de investir no meu próprio negócio. Não é fácil, até hoje não conheço um empresário, uma comerciante, que no início não teve dificuldade, vontade de desistir, mas manteve a persistência, né? E o foco em dar certo. Então eu manteria assim o meu sonho de investir no meu próprio negócio.
0: Valeu, Ramon, obrigado pela opinião. Há muita gente deixando opinião aqui sobre, né, a situação do ouvinte aqui que passou pra gente, né? Poder opinar sobre a decisão dele. Vamos ouvir o Danilo.
4: Boa tarde, Juninho, a paz do Senhor. Aqui é o Danilo Simões da Veneza Bike. Eu acho que ele deve continuar, né? No sonho dele, que é dos 3 aos 5 meses, primeiro, que é o mais difícil. Se não tá dando pra pagar as contas, aí ele faz o seguinte: arruma um emprego à noite até o seu sonho conseguir, a sua empresa conseguir pagar as contas e sobrar o lucro, né? Em vez de ele voltar pro antigo trabalho. Eu acho que deve permanecer no sonho dele.

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2: Um abraço pra Gleide Neves Dias. Tá ouvindo a gente agora? Abraço, Gleide Neves, bairro da Penha.

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0: Um minutinho voltando para as 5. Daqui a pouquinho tem Larissa Faria com as 10 mais do dia. E hoje nosso Diz aí tá perguntando sua opinião, hein? Se você tivesse que escolher entre um emprego fixo e estabilidade financeira ou o sonho de ser o dono do seu próprio negócio, o que você escolheria? Vamos lá com as últimas participações de hoje. Vamos lá. Vamos ouvir a Tatiana de Nova Canaã.
2: Ei, boa tarde. Meu nome é Tatiana, sou aqui de Nova Canaã, Cariacica, mas no momento estou trabalhando. Se eu fosse ele, não desistia. É um sonho, né? Pesquisava, buscava mais, né? Saber onde que tá o erro, né? Tá dando erro, aonde que tá dando erro, né? E não desistia. Continuar firme, que vai dar certo em nome de Jesus.
0: Amém! Obrigado pela sua opinião aí, tá? Meu amigo Pedrinho da Borracharia, Pedrinho lá de Maracanã. Enquanto a enquete aí, essa pessoa, ela não deve desistir. Eu sou testemunha viva do próprio negócio, ganho 7 vezes mais que o patrão me pagava. Não tem arrependimento nenhum. Pesquisa mais e vai em frente. Valeu, Pedrinho, pela opinião aí, né? Colaborando aqui com a situação do nosso ouvinte.
3: Ei, Juninho, boa tarde, eu sou o Renato aqui de São Pedro. Rapaz, se o varão não conseguiu pagar as dívidas dele, acertar a situação dele com o sonho dele, com o serviço próprio, ele não vai conseguir acertar a situação dele fechado não, com esse salário não. É melhor ele ganhar um pouquinho dele, mas ganhar mais do que o salário e ficar tranquilo aí com o sonho dele, né? Deus abençoe.
4: Boa tarde, Juninho. É Hilda Piccoli, de Cariacica Sede. É difícil, tá? A gente trabalhar por conta própria. Eu digo por experiência própria que eu sou autônomo. No início foi difícil, mas Deus me honrou. Comprei até meu carro com meu dinheiro, tá? Não desanime, lute, tá? Confie em Deus, coloca um propósito na sua vida, coloca um propósito no seu trabalho. Pede a Deus prosperidade. Eu sei que você vai vencer. No início tudo é difícil, mas Deus tem o melhor para você, tá? Confia.

Carlos, no Gassek Guru, finalizando aqui mais uma edição do nosso show da tarde, tá chegando Larissa Faria, mas antes eu quero falar que na Vila Bela Móveis você deixa sua casa linda, paga em até 21 vezes no cartão e ainda concorre uma bike elétrica. 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Gente, tô indo nessa, beijo no coração, tá chegando Larissa Faria pra ficar com você até às 10 da noite. Que Deus abençoe muito a sua vida. Ora por mim que eu estarei orando por vocês, tá? Me segue lá no Instagram também, Juninho Vitor, Vitor com 2 T's, tá? Segue também a Cor da Vida FM. Um abraço, até amanhã. Fui!

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0: Tá começando às 10 mais do dia, vamos conferir, hein? Agora 5 horas e 10 minutinhos, como é que você tá, tudo bem? Já já informações do trânsito aqui, giro no trânsito, e você pode contribuir com a gente, tá? 988991029, manda aí gravado ou escrito pra gente como é que tá o trânsito, onde você está circulando agora. Vamos ajudar aí os motoristas, né? Ligadinhos da Rádio Acordo da Vida, tá bom? E você pode ser um agente 1029, manda aí 988991029. Bora começar então, a posição de número 10, tá chegando.
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0: Ageu Soares, de pai pra filho.

da 102,9 FM, que é tudo de bom. Juliane Souza e Léo Brandão. Deus é quem me fortalece aqui nas 10 mais do dia, na posição de número 8, minha gente. Foi também Everton Fonseca, Ruge, o Leão, na posição de número 9. E começamos aí com a Geu Soares, de Pai pra Filho, na de número 10. É o seguinte, minha gente,

0: convida você e sua família para adorar ao Senhor nessa sexta-feira às 19h30, viu? Ó, uma grande festa com a participação especial do cantor Matos Nascimento. Então, ó, já junta aí a sua galerinha da igreja, já compareça aí na sexta-feira às 19h30 para essa comemoração maravilhosa, tá bom? Um dia muito especial e com a participação de Matos Nascimento por lá, viu? Assembleia de Deus Manancial, Avenida Aldifas Barcelos Neves, número 1606, Residencial Centro da Serra. Venha você, o convidado especial, o Senhor tem uma bênção pra você. Vou pra redação agora, hein? As obras de implantação de desvios provisórios para a construção do novo viaduto e do mergulhão no trevo de Alto Laje, em Cariacica, começaram e já provocam mudanças no trânsito da região. A intervenção ocorre na Avenida Mário Gurgel, uma das principais vias do município. A alteração faz parte da preparação do trecho para o avanço das obras de mobilidade urbana previstas para o local. As equipes atuam na construção de um desvio provisório na pista central da avenida. Com a mudança, motoristas que seguem no sentido Vitória-Cariacica deverão utilizar a nova rota que está sendo aberta nas proximidades da loja Obramax. A previsão é de que a sinalização seja reforçada para orientar os condutores durante a execução das obras. Direto da redação da Rádio Acordo da Vida, Larissa Faria.
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2: Vamos ao giro do trânsito. Hoje eu vou começar com Vila Velha, em trânsito leve, por enquanto, né? Na rodovia Darli Santos, viu? Lá a velocidade média está 30 km por hora. Trânsito intenso na Luciano das Neves, com velocidade média 17 km por hora. E nessa hora, minha gente, engarrafamento intenso na Avenida Carioca, pra você que vai pegar a terceira ponte de Vila Velha pra Vitória.
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3: Na posição de número 7, Jefferson Suellen, Acende Outra Vez.

bom, agora 5h39, drops grato, sou na posição de número 5, hein? Aqui nas 10 mais do dia, foi também Eli Soares e Morada, ficou lindo demais, hein? Boa Nova é o nome da música, posição número 6. Olha só, agora 5h39, chegou a hora de falar com você, hein? 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
0: Tchau.

0: ali na Hugo Múcio também você vai encontrar um trânsito intenso, viu? 13 quilômetros por hora. E tem também informação aqui do agente 1029, meu amigo Alessandro Salomão. Fala pra gente como é que tá o trânsito.
1: Fala comigo, matadora de demônio Glória. Lá para o Degão, Laricebe, off the king, the power, the best. Ah, de acordo da vida, Ed 10. Larissa, passando aqui pra informar que o trânsito aqui na altura aqui da entrada da sede de Anchieta, devido às obras que estão acontecendo ali, estão com velocidade bem complicado, tá? O trânsito tá praticamente parado. Então, muita paciência. Só pra você ter ideia, tá chegando quase já em Nova Carapina. Tá bom?
0: Ok.
1: Sentindo vitória. E vamos que vamos, porque a gente é bonito, mas a gente não é rico.
0: E paciência no trânsito, né, gente?
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0: 19h30, viu? Uma grande festa com participação especial do cantor Matos Nascimento. Assembleia de Deus Manancial, Avenida Aldifas Barcelos Neves, ali em Residencial Centro da Serra, número 1606. Compareça lá com a sua igreja, viu? Vai lá com seus amigos adorar o Senhor e comemorar aí, tá bom? Junto com a Igreja Assembleia de Deus Manancial. Vai ser lindo demais, hein, gente? Vai ser lindo demais. Então venha, o Senhor tem uma bênção pra você. Tá chegando a posição número 1.
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Valesca Maíssa, não me deixe esquecer, na posição de número 1, a campeã do dia. Agora 6:05, já já eu tô de volta com o Planeta Retrô.

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0: 6:10, está começando o Planeta Retrô, nosso programa de versões aqui na Rádio Acor da Vida. A primeira de hoje está chegando, Nani Azevedo, com essa música linda, Adorador por Excelência.
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0: retrô esconderijo do Altíssimo. Agora 6h22.
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0: está na mão do grande Deus. Tudo, né? Está na mão dele, do Todo-Poderoso.
1: Está nas mãos do grande Deus.
0: 6h23, eu vou pra redação e já eu tô de volta com muito mais pra gente curtir aqui versões, né, das grandes canções aqui na Rádio Acor da Vida. Uma auditoria do Tribunal de Contas do Espírito Santo apontou uma série de irregularidades no sistema de transporte rodoviário intermunicipal de passageiros no estado. Entre os problemas identificados estão contratos sem licitação, ônibus com idade acima do permitido, cronotacógrafos vencidos e falhas na fiscalização realizada pelo poder público. O levantamento também aponta que 11 das 15 empresas que operam linhas intermunicipais descumprem regras relacionadas à renovação da frota, com veículos que chegam a quase 40 anos de uso. Diante das irregularidades, o tribunal determinou que o governo do estado apresente medidas para regularizar o sistema e avance na realização de uma nova licitação para concessão das linhas.
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0: Vamos a mais um Giro no Trânsito com a ajuda aí dos agentes 1029.
6: Ei, Larissa, boa
0: Oi,
6: noite.
0: Boa noite.
6: Paz, graça, alta astral.
0: Paz, querido.
6: Aqui, a vinda Mestre Alves. Hoje tá daquele jeito, tá?
0: É mesmo?
6: Estamos todo mundo aqui, junto e misturado.
0: Todo mundo
6: tá
0: junto.
6: Tá feio o negócio. Mas devagar a gente também chega lá.
0: É.
6: Dá um alô pra ela aí, minha carona.
0: Valeu, querido. Deus abençoe. Obrigada pela contribuição, tá bom? Meu amigo Wallace também tá me dando aquela carona, dizendo que tá parado lá na Lindenberg, mas tem um motivo, né, minha gente, de tá parado. A gente 1029 mandou mensagem aqui pra gente.
7: Pessoal, beleza? Boa tarde.
0: Beleza.
7: Ó, atropelamento agora, tá em frente o mini preço ali. Foi um micro-ônibus branco com bandeira escolar. Tá cheio de motoca ao redor dele e muito provavelmente eu acho que foi um motoca. Sentido Cobilândia, Lindenberg, tá tudo parado, tá? Joga tudo ali pra dentro de Ataíde, estrada de Capuaba, se quiser passar.
0: Maravilha, pois é, então já sabe, né? Trânsito complicado ali na Carlos Lindenberg devido a um acidente, gente.
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2: 6h28, voltamos com Planeta Retrô, nosso programa de versões aqui na Rádio Acor da Vida. E eu volto assim com o Disco Praise, cantando música aí de Voz da Verdade, Sou um Milagre.

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Sara Beatriz, O Poder do Teu Amor. Essa música é linda, né? 6h39. Minha gente, deixa eu falar com você da Assembleia de Deus Manancial, na pessoa do pastor Álvaro, que está em festa e convida você e sua família para adorar ao Senhor nessa sexta-feira, às 19h30, viu? Uma grande festa com participação especial do cantor Matos Nascimento. Assembleia de Deus Manancial, Avenida Aldifas Barcelos Neves, número 1606, Residencial Centro da Serra. Venha, o Senhor tem uma bênção pra você.

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2: Giro no trânsito 6:41, tem a gente 1029 informando o trânsito pra gente. Olá.
3: A paz do Senhor Jesus Cristo, uma boa noite para todos os ouvintes da rádio. Passando aqui para deixar um aviso que após a ponte da passagem em Vitória ali, sentido Serra, praticamente quase em frente da UFS, acabou de acontecer um acidente envolvendo uma motociclista e três veículos.
2: Meu Deus.
3: Duas pistas sentido Serra totalmente parada e somente uma pista, a pista da direita, em funcionamento.
2: Ok, querido, obrigada, viu? Também ali na Lindenberg, né, gente? Vocês sabem, teve acidente também lá na Lindenberg.
4: E Larissa, boa noite, tudo bem?
2: Tudo bem.
4: Passando para informar que aconteceu um acidente aqui na altura da loja do Thor, indo no sentido Segunda Ponte, com vítima fatal, infelizmente. E trânsito aqui tá tudo agarrado, não tá podendo passar. Então, aqui na Lindenberg, sentido Segunda Ponte, trânsito tá parado. Infelizmente aí, com vítima fatal.
2: Infelizmente, né, meu amigo? Bom, olha só, trânsito intenso na Avenida Nossa Senhora da Penha, velocidade média 11 km por hora, moderada ali na Dante Michelini, hein? 26 km por hora, e intenso na Rodovia das Paneleiras, lá a velocidade média está 13 km por hora.
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Eu quero ver quem é que tá aqui no zap, hein? Pois é, eu sei, você tá aí nesse trânsito de meu Deus, mas que bom que você tá aqui, viu? A trilha sonora fica por nossa conta, tá bom? 988991029, deixa eu mandar um abraço todo especial pra minha amiga Gabi, de São Diogo, também o Winter, que passou ali de bike, né, pela Lindenberg, já falou que o negócio tá complicado, viu? Lá de onde aconteceu o acidente, lá perto da loja do Thor, até o Ibis, onde ele passou, tudo parado, nada anda. Então paciência, gente, paciência. Avenida Lindenberg tá complicada agora, viu? Muito obrigada, querido, por ter mandado mensagem pra gente. Winter de Jockey de Taparica. Também Irani Leopoldino de Porto de Santana tá por aqui. Um abraço para a Alexandra. Fala, minha linda, lá de Nossa Senhora da Penha. Também um abraço para o Toniel, ligadinho com a gente, em Aparecida. O Joab Braz, de Marcílio de Noronha. A minha amiga lá de Sotema, a Ângela. Beijo pra você. Caroline Aparecida, hein? Também tá com a gente. Um abraço, querida, lá de Residencial Centro da Serra. Beijo também a Maria Zera, de Dom João Batista, meu amigo Márcio Leite, de Campo Verde, também Emanuel, lá de Vale Encantado. E tem uma galera aqui, né? O Moisés, de Barra Mares, meu amigo Wallace, lá de Vila Garrido. Um abraço, querido. Um abraço também todo especial pra Regina Marta, juntinho com a gente na Barra do Jucum. A Elizabeth Matias, de Andorinhas, também Gilberto, de Bandeirante. Um abraço, Luana. Oi, Luana, tudo bem? Já tá aí, de beijo pra você, Lu. Um abraço também todo especial pra Emily, tá com a gente lá em Vila Batista. Beijo pra todo mundo, calma, gente, vocês vão chegar em casa em paz, calma.

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Júlia Vitória, aqui no Planeta Retrô, fechando muito bem, viu? Com Mais Perto Quero Estar e Começo, Meio e Fim. Agora 7 horas em ponto, tá chegando a Voz do Brasil. Quero lembrar você que depois da Voz do Brasil tem Toca Toca. Então manda pra gente aí a música que você quer ouvir, o louvor que você quer curtir aqui na programação da Rádio Acorda Vida, porque o Toca Toca, às 8 horas da noite, chega com tudo e com o seu pedido, tá bom? 988991029. Já pode deixar o seu pedido lá. E você que acompanha a gente, a nossa programação aqui na internet, vai estar aqui, ó, vai ter, né, música direto, eu sem parar, viu? Música sem intervalo comercial pra você que vai estar curtindo aí no aplicativo, no site, na internet, tá bom? Ó, então manda aí que eu tô te esperando, aí a sua música, 988991029. O Planeta Retrô volta amanhã. Já, eu tô de volta.

0: índice histórico de desmatamento em 40.
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0: em fé aqui no Toca Toca, 988-991029. Peça sua música também, o seu louvor, hein? Grava aí, manda pra gente. 988-991029.
1: Boa noite, Acorda Vida.
0: Oi,
1: eu
0: boa noite.
1: De Baú, Viana.
0: Ei, querido.
1: Está ouvindo Disco Praise, Se Eu Me Humilhar.
0: Agora.
1: É, eu pedi isso para todos os ouvintes da rádio, para todos da equipe da rádio Acorda Vida e para minha família. Acorda Vida, a rádio que é tudo de bom.
0: Oh, que maravilha. Beijo, querido. Boa noite.
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2: 8:22, voltamos com o Toca Toca, você fazendo a programação aqui na Rádio Acorda Vida. Bora, manda o seu pedido pra gente. 988991029. Olá, boa noite.
3: Galerinha, papai, senhor.
2: Ei.
3: Que é de Leuza do Paú.
2: Fala, princesa.
3: Coloca Rosa Nascimento, fiel por toda a vida.
2: Agora.
3: Fica na paz.
2: Beijo.
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0: Boa noite.
1: Tenho 11 anos.
0: Ai, que linda.
1: Boa noite, meu amor.
0: Boa noite, minha linda. Que coisa gostosa, né, gente? O nome da música é Quando Todo Mundo Foi Embora, Deus Ficou.
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2: Na FM que é tudo de bom, Toca Toca tá aqui, você fazendo a programação também, né? O seu pedido aqui, então grava, manda pra gente aí a música que você quer ouvir no 988991029. Vou atender agora minha amiga Adriane. Boa noite, gatona.
3: Boa noite, Larissa. Toca algum louvor aí do Ministério Hebron.
2: Agora.
3: Oferecer pros ouvintes que ouvem a rádio.
2: Valeu, querida. Beijo.
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5: E falou, pois, o Senhor Deus.
4: Na hora.
5: E falou, pois, o Senhor Deus a vários dos seus profetas, mas a Moisés, Deus falava face a face, como quem fala a um amigo. Oh, glória, eu quero ter intimidade contigo, Senhor. Eu quero ter um particular contigo, Senhor.

aí, Larissa, boa noite, tudo bom? O Hélio Fernandes, motorista de aplicativo. Toca o louvor pra mim, Thalita Messier, grande amor.

Curtindo Toca Toca. Temos ainda 10 minutinhos, hein? Manda pra gente aí seu pedido musical, 988991029. Tá aí pra você mandar a sua música, tá bom? Grava aí e manda pra gente. Eu vou seguir atendendo a minha amiga Adelina. Boa noite. Olá.

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1: Opa!
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aqui o nosso Toca Toca, hein? Amanhã tem mais, hein? Depois da Voz do Brasil, você mandando ver aqui, mandando seu som, seu louvor, pra gente curtir juntinhos na programação da Rádio Acorda Vida. Segura aí que já já eu tô de volta com prêmios pra você, porque tem show da noite, tá chegando.

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gente, tá curtindo a nossa programação, que você tenha uma noite abençoada, tá bom? Você ligadinho com a gente aí também no volante, né? Galera, motoristas por aplicativo, taxistas, a galera do busão também, você que tá aí, né? Curtindo a nossa programação no seu plantão, né, meu amigo? Eu sei, mas que papai do céu abençoe essa noite, você que tá entrando aí, começando a sua jornada, né? Da madrugada, daqui a pouquinho vem a madrugada, e aí, meu amigo, Deus abençoe, tá bom? Muito, muito você nos hospitais, que seja uma noite tranquila, né? Pois é, você aí nos complexos industriais também, nos centros logísticos, que Deus abençoe cada um de vocês.

toda noite tem uma programação linda aqui, preparada com muito carinho pra abençoar a sua noite. E claro, lembro você que no show da noite, daqui a pouquinho, às 10 horas da noite, tem ele, Luciano Lopes, e eles vieram do inferno. Tô com uns 10 minutinhos assim, pras 10, você já pode mandar aí o seu pedido de oração, tá bom? Você que está enfrentando aí, né, problemas com vícios ou conhece alguém, junte-se a nós nessa corrente forte de oração, porque é um fortalecendo o outro, viu? E aqui no programa Eles Vieram do Inferno, você vai encontrar essa força, porque estamos juntos. Então, ó, 988991029, guarda esse número, porque é o nosso WhatsApp para você mandar o seu pedido de oração e também participar do nosso combate que tá chegando.